0: Educativa FM, 21h09.
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2: E já voltamos aqui pela Rádio Educativa 101.9, Rádio Educativa de Campinas, aqui para você apresentando o Expresso do Rock.

Você ouviu Ramones, Pet Sematary, Peter Frampton, Show Me The Way e o Traje a Rigor e Luthiel. Vamos lá, seguindo com AC/DC, uma banda australiana dos anos 70 até hoje, hein? Vamos lá, AC/DC, música Money Talks. É som na orelha.

0: Educativa FM, 21 horas e 23 minutos.
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2: E estamos de volta, você ouviu Bruce Dickinson, Tears of Dragon, Alice Cooper, He's Back e AC/DC, Money Talks. Vamos lá, mais uma sequência aí, banda Whitesnake, Looking for Love, som na orelha.

0: Educativa FM, 21h37.
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2: Estamos de volta aqui, você ouviu uma banda inglesa, Def Leppard, Too Late, Docking, Alone Again e Whitesnake Looking for Love. Muito bem, senhores, aqui está aí o Burka, diretamente da Rádio Educativa, aqui dos estúdios 101.9. Aqui, hoje, apresentei para vocês o Expresso do Rock, mais um Expresso do Rock aqui pela Rádio Educativa. Estaremos de volta domingo que vem, das 8 às 10 da noite. Então é isso aí, fique com Deus, abraço, até o próximo. É som na orelha.

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6: Boa noite, ouvinte. Eu sou Danilo Fernandes e este é o Conexão Regional, programa da Rádio Educativa que dá espaço aos músicos de Campinas e região mostrarem seus trabalhos. O programa vai ao ar todos os dias, das 11 da noite às 2 da manhã, e aqui tocamos os mais variados estilos musicais produzidos em Campinas por compositores, compositoras, cantores, cantoras e instrumentistas. No programa de hoje vamos tocar aqui diversos estilos musicais que são produzidos aqui em Campinas, como a música regional, a MPB, música instrumental, jazz, o choro, o rock, a música rural, o samba, o jongo, a música erudita e também música para piano. Nós começamos ouvindo aqui um duo maravilhoso que existe em Campinas, de dois cantores e violinistas, que é o duo Balangulá, formado pelo Ale Freire e o Zé Esmerindo. O Zé Esmerindo é cantor, violonista, também toca viola e também produz violões e violas. O Zé Esmerindo já esteve aqui no programa junto com o Ale Freire, falando justamente deste trabalho aqui, que é o CD Certos Tipos e Suas Canções de 2016, onde eles retratam personagens a uns

ao tempo comuns e únicos, o dia a dia da cidade, do campo, o cenário que revela os tipos que se apresentam nessas canções, algumas clássicas aí da MPB. Histórias verdadeiras, algumas vividas, outras inventadas, mas serão sempre verdadeiras. Afinal, os tantos mulatos, as tantas Marias, Chicos e Luzias, os muitos vaqueiros, cabos e pescadores, todos moram por perto, dizem o Ale Freire e o Zé Esmerindo aqui no encarte do CD, que é de 2016. Estão nas conversas de alpendre ao fim da tarde, no diz-que-diz dos cafés, no bate-papo do boteco, nas filas de ônibus. Vagam pelas vielas da memória, vielas onde o cancionista se embrenha para depois poder contar as histórias em verso e melodia. O Ale Freire e o Zé Esmerindo continuam dizendo aqui que há alguns anos eles resolveram empenhar viagem juntos, não de moto nem de poconé, muito menos a pé. Percorreram vários cantos do Brasil, desde a década de 1920 até os dias de hoje, indo atrás de retratos encantados tirados por nossos mestres cancionistas. Da viagem veio a vontade de recortar no palco o que vimos com música e teatro. Assim nasceu certos tipos de suas canções, o espetáculo, cujo repertório está nesse disco, que é uma joia aqui da música produzida em Campinas, e tem músicas do Levi Ramiro, tem músicas de Milton Nascimento, do João do Vale, do Geraldo Filme, do próprio Zé Esmerindo, do Noel Rosa, do Edu Krieger, do Wilson Batista, do Lupicínio Rodrigues, enfim, grandes compositores, Mário Gil, Paulo César Pinheiro, Jackson do Pandeiro. Nós vamos ouvir o do Balangular, formado pelo Zé Esmerindo e pelo Ale Freire, cantando certos tipos de Zé Esmerindo e Carlinhos Campos. Depois nós vamos ouvir o violeiro, produtor cultural João Arruda, que gravou seu segundo CD em 2013, chamado Venta Moinho. O CD foi gravado na Casa da Mata, no sítio Rosa dos Ventos, em Pocinhos do Rio Verde, em Minas Gerais, junto aos passarinhos, urutaus, grilos, cigarras. O João Arruda gravou nesse CD uma música do Levi Ramiro, grande violeiro que viveu 24 anos aqui em Campinas, e o João Arruda canta junto com o Levi Ramiro esta joia que se chama Viola. Depois nós vamos ouvir o grupo Conversa Ribeira, que é formado pela cantora Andréia dos Guimarães, pelo Daniel Miller no piano e pelo João Paulo Amaral na viola, com Felicidade de Lupicínio Rodrigues, que eles gravaram também no segundo CD do grupo, o Águas Memórias, de 2013. Vamos ouvir estas três e voltamos em seguida.

Nós ouvimos aqui no Conexão Regional o grupo Conversa Ribeira com Felicidade, de Lupicínio Rodrigues. Antes, o violeiro, produtor cultural João Arruda, junto com Levi Ramiro, interpretaram Viola, do Levi Ramiro. E o duo Balangulá, formado pelo Zé Esmerindo e o Ale Freire, cantaram Certos Tipos, de Zé Esmerindo e Carlinhos Campos. Nesse segundo bloco, vamos ouvir algumas cantoras aqui de Campinas, começando pela Regina Dias, trabalha no Hospital das Clínicas da Unicamp. Ela é enfermeira lá e também se apresenta aqui em Campinas sempre que possível. A Regina Dias tem alguns CDs gravados e em 2017 ela gravou o CD que chama Rasante, ela trouxe aqui na rádio. E deste CD nós vamos ouvir do Djavan, da Flávia Virgínia e do Max Viana, a música Navio. Depois nós vamos ouvir a cantora campineira Helena Porto, que gravou em 2012 o CD A Cidade e Seus Compositores, um CD só com composições de músicos aqui de Campinas, como o Eduardo Klebs, o Zé Siqueira, o Silo Sotil, Nando Freitas, o Rodrigo Duarte. Nós vamos ouvir a Helena Porto interpretando Caixas Lacradas, de duas compositoras, a Fernanda Dias e a Tatiana Rocha. E depois a própria Tatiana Rocha, cantora que veio de Niterói, morou na Bahia muitos anos e veio para Campinas algumas décadas, e aqui fez uma carreira, gravou todos os seus discos. Nós vamos ouvir a Tatiana Rocha interpretando Negros Olhos, composição da própria Tatiana Rocha, que ela gravou no CD Tatiana Rocha ao vivo de 2005. Vamos ouvir essas três canções e voltamos em seguida.

Nós ouvimos aqui no Conexão Regional a cantora Tatiana Rocha com Negros Olhos, dela mesma, a cantora Helena Porto com Caixas Lacradas, de Fernanda Dias e Tatiana Rocha, e a cantora Regina Dias com Navio, de Djavan, Flávia Virgínia e Max Viana. Neste terceiro bloco do Conexão Regional, programa dedicado aos músicos de Campinas, vamos ouvir aqui alguns instrumentistas privilegiados da nossa cidade. Nós começamos com o Tadeu Romano, que é um sanfoneiro de mão cheia, foi aluno aí do Toninho Ferragutti. Família dele mora ainda em Joaquim Egídio, ele hoje vive em São Paulo, mas está sempre aqui em Campinas, tocando, se apresentando, gravando com os músicos daqui também. O Tadeu lançou em 2016 o CD da Reza Festa, primeiro CD solo do Tadeu Romano, e deste CD nós vamos ouvir Baião para Malta, uma composição em homenagem ao grande músico Carlos Malta, uma composição do próprio Tadeu Romano. Depois nós vamos ouvir aqui um disco antigo, de 1997, que o Gilberto De Silos, esse grande contrabaixista campineiro, lançou este CD que ele dedicou à esposa e aos filhos e aos amigos, em especial família Silos, Rosa, João Alexandre, Nenê Silva e os alunos e todos que apoiaram. O CD tem a participação do saudoso tecladista Ricardo Krem, do Ramon Montagnur na percussão e na bateria, o Alexis Bittencourt na guitarra e o Carlinhos Carranca também na guitarra. Foi gravado no estúdio 32 pelo Wagner Reis, os arranjos de direção musical são de Gilberto De Silos e nós vamos ouvir o Gilberto De Silos tocando a música Cirate, que é uma composição dele e do Ricardo Krem, do CD Tocando Baixo, de 1997. Fechando este bloco, vamos ouvir o violonista campineiro Guilherme Lamas interpretando o choro saudoso do chorão campineiro Armando Monteiro, que ele gravou no CD aos domingos na casa da avó e do vô também, de 2013. Vamos ouvir estas três músicas e voltamos em seguida.

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5: Nós ouvimos aqui no Conexão Regional o violonista Guilherme Lamas com o saudoso de Armando Monteiro, o contrabaixista Gilberto De Silos com Sirat, do Gilberto e do Ricardo Krem, e o sanfoneiro Tadeu Romano com Baião para Malta, de Tadeu Romano. Este é o Conexão Regional, programa que destaca o melhor da produção musical de Campinas e região. Neste quarto bloco, vamos dar espaço para o choro, que é um gênero que tem muitos interessados aqui em Campinas, muitos músicos que tocam choro. E um dos grupos de referência de choro aqui em Campinas é o Grupo 4A0. O Grupo 4A0 nasceu em 2004. Em 2005, eles lançaram o CD, o primeiro CD, Choro Elétrico, que traz aqui composições de Radamés Inátali, Pixinguinha, Paulinho da Viola, Jacó do Bandolim, Ernesto Nazaré, Altamiro Carrilho, e também de músicas dos próprios integrantes do grupo, que são o Eduardo Lobo na guitarra, bandolim, violão, sete cordas, o Daniel Miller no piano acústico, piano elétrico, escaleta, o Danilo Penteado no baixo elétrico e cavaco, e o Lucas da Rosa, que então fazia parte do grupo, infelizmente faleceu em 2009, mas participou dos primeiros três discos do grupo. O Lucas da Rosa tocava bateria, pandeiro, reco de mola, conga e caxixi aqui neste CD, produzido por André Magalhães e 4A0. Deste CD, primeiro CD do grupo 4A0, nós vamos ouvir a música Bolacha Queimada, uma composição do Radamés Inátali, grande compositor gaúcho. Por falar em Rio Grande do Sul, temos aqui em Campinas um músico que veio lá do Sul, o Ronaldo Sagiorato, grande contrabaixista, casado com a cantora campineira Isabel Padovani, já há uns 20 anos. E o Ronaldo Sagiorato gravou com o Endrigo Bettega, que é um baterista italiano. Ele gravou o CD chamado Pé de Vento. E este CD foi gravado em 2003. E deste CD nós vamos ouvir a música Concepção Acústica, do Ronaldo Sagiorato. Fechando este bloco, o Rafael Tomás Septeto, que é um grupo liderado pelo violonista, guitarrista Rafael Tomás, que lançou em 2018 o CD Ainda Dá Tempo, É uma pergunta. E o Rafael Tomás Septeto é formado pelo Rafael. O CD Ainda Dá Tempo? É uma pergunta. E o Rafael Tomás Septeto é formado pelo Rafael Tomás na guitarra, violão, o César Pedro.

Nós ouvimos aqui no Conexão Regional Rafael Tomás Septeto com Adils Nonino, de Astor Piazzolla, Ronaldo Saggiorato e Endrigo Bettega com Concepção Acústica, do Ronaldo Saggiorato, e o grupo 4x0 com Bolacha Queimada, de Radamés em Atali. Este é o Conexão Regional, programa da Rádio Educativa, que abre espaço para os músicos de Campinas e região. Eu sou Danilo Fernandes, produzo e apresento o programa todos os dias aqui na Rádio Educativa de Campinas FM 101,9, das 11 da noite às 2 da manhã. Neste quinto bloco, vamos ouvir alguns pianistas aqui de Campinas. A pianista mais famosa em atividade hoje em Campinas é a Sônia Rubinsky. Nasceu aqui em Campinas em 1957, em 72 se mudou para Israel, em 79 para Nova York, e em Israel ela fez a graduação, em Nova York mestrado e doutorado em piano na Juilliard School, e hoje ela vive na França, e a Sônia Rubinsky gravou toda a obra de Villa-Lobos para piano. Isso foi um trabalho de 14 anos, são 8 CDs, e no primeiro CD ela gravou 16 cirandas para piano de Villa-Lobos. Nós vamos ouvir Que Lindos Olhos, de Heitor Villa-Lobos. Na sequência, Fernando Lopes, pianista carioca, que viveu mais de 30 anos aqui em Campinas, faleceu em fevereiro de 2019, e ele gravou em 1980 o LP O Piano Brasileiro de Carlos Gomes, que depois em 97 foi transformado em CD pela Funarte, e desse CD nós vamos ouvir Murmúrio, de Carlos Gomes. Fechando este bloco, o professor Maurício Martin, professor de piano da Unicamp, assim como também foi Fernando Lopes, foram contemporâneos, o Fernando bem mais velho que o Maurício. E Maurício gravou o CD Haydn, Chopin, Villa-Lobos e Lorenzo Fernandes em 2007. E deste CD nós vamos ouvir Choros número 5, Alma Brasileira, de Heitor Villa-Lobos. Maurício escreveu aqui no CD que os choros de Villa-Lobos estão entre os mais significativos ciclos das obras produzidas por este compositor. São 16 composições de 1920 a 1929, que elas foram escritas para um espectro amplo de combinações instrumentais. Solo, número 1 e o número 5, câmara, o 2, 4, 7, orquestra, 6, 8 e 14, com ou sem presença de vozes. O Choros número 5 para piano solo foi composto em 1925 e dedicado ao magnata e mecenas Arnaldo Gingli. Vamos ouvir então Sônia Rubinsky interpretando, das 16 cirandas para piano de Villa-Lobos, Que Lindos Olhos, o pianista Fernando Lopes com Murmúrio, de Carlos Gomes, e o pianista Maurício Martin com Choros número 5, Alma Brasileira, também de Heitor Villa-Lobos, e voltamos em seguida.

Nós ouvimos aqui no Conexão Regional os pianistas Maurice Martin, com Choros número 5, Alma Brasileira, de Heitor Villa-Lobos, Fernando Lopes, com Murmúrio, de Carlos Gomes, e a pianista Sônia Rubinski, com Que Lindos Olhos, uma das 16 cirandas para piano, de Heitor Villa-Lobos. Neste sexto bloco do Conexão Regional, vamos dar destaque aqui a algumas big bands que gravaram aqui com músicos campineiros. Uma big band que existe há muitos anos lá no curso de música da Unicamp é a Mário Campos e Coletivo Orquestral, que é dirigido pelo professor Mário Campos, e eles gravaram o CD compacto em 2009. Deste CD nós vamos ouvir a música Zabumba, do Mário Campos. O Rafael Picolotto de Lima, compositor jovem aqui de Campinas, regente, especializado em composição para big bands, fez mestrado e doutorado na Universidade de Miami, hoje vive em Nova York, gravou em 2015 com a Orquestra Urbana de São Paulo o CD Pelos Ares. Deste CD nós vamos ouvir o Samba de Proveta, em homenagem ao grande Nailor Proveta, clarinetista, saxofonista da cidade de Leme. E depois a Escafandros Orquestra, que já lançou dois CDs, o CD Trento Escavila, de 2012, e o CD Fubá, de 2017. Nós vamos ouvir com a Escafandros Orquestra o Trenzinho do Caipira, de Villa-Lobos, a Escafandros formada pelo Léo Malagrino no baixo, Thiago Xavier na guitarra, Ronaldo Lima na bateria e percussão, Cris Monteiro na percussão, Edu Guimarães na sanfona, Daniel Zacarias no trombone, Edmar Pereira no sax alto e barítono, Valber Oliveira no trombone, Luizinho Nascimento no trompete, Tiago Miyazaki no sax soprano e tenor, e Henrique Manchúria no trompete e flugelhorn. Vamos ouvir então Mário Campos e Coletivo Orquestral com Zabumba, de Mário Campos, Rafael Picolotto de Lima e Orquestra Urbana com Samba de Proveta, do Rafael Picolotto, e com Escafandros Orquestra Trenzinho do Caipira, de Villa-Lobos, do CD Trento Escavila, e voltamos em seguida.

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5: Nós ouvimos aqui no Conexão Regional a Escafandros Orquestra com Trenzinho do Caipira de Vila Lobos, antes Rafael Picolotto de Lima e Orquestra Urbana com Samba de Proveta do Rafael Picolotto, Mário Campos e Coletivo Orquestral com Zabumba do Mário Campos. Neste sétimo bloco do Conexão Regional, vamos dar espaço aqui ao grupo instrumental mais importante e mais antigo de Campinas, que é a Orquestra Sinfônica Municipal de Campinas. A Orquestra Sinfônica Municipal tem vários CDs e LPs gravados de 1978 para cá, e em 2016 eles gravaram os três concertos cariocas do compositor gaúcho Radamés Inátali, um projeto muito interessante que surgiu com alunos da Unicamp, como o Eduardo Lobo e outros alunos lá do curso de Música Popular, que descobriram o Concerto Carioca número 3, que ainda estava inédito, e aí, para gravar o Concerto Carioca número 3, o maestro Vitor Hugo Toro também falou: então vamos gravar o Concerto Carioca número 1 e o número 2. O número 1 foi composto no final dos anos 40 pelo Radamés Inátali. Laurindo de Almeida, que era um grande violonista brasileiro, residia nos Estados Unidos, atuava junto à orquestra de Stan Kenton, era um dos músicos brasileiros pioneiros no uso do violão elétrico, que viria a ser conhecido mais tarde por guitarra. Em 50-51, Radamés dedicou a ele o Concerto Carioca número 1 para piano e violão elétrico, que tem quatro movimentos: a marcha, a canção, a valsa seresteira e samba. Diferentemente dos outros concertos cariocas, em que fica claro a característica de concerto grosso, os solistas interagem pouco entre si. Chamam a atenção na orquestração utilizada por Radamés a inclusão de um naipe de saxofones e o uso de instrumentos de percussão usados na música popular. Na marcha, podemos ouvir o reco-reco e o pandeiro, tocados à maneira popular. No samba, Radamés foi mais longe, utilizando, além dos tamborins, reco-reco, chocalhos, pandeiro e surdo, levando a sua obra a alma viva de uma batucada. Vamos ouvir, então, Concerto Carioca número 1, que tem a interpretação da Orquestra Sinfônica Municipal de Campinas, regido pelo maestro Vitor Hugo Toro, e como solistas Rafael dos Santos no piano e Eduardo Lobo na guitarra. E voltamos em seguida.

Nós ouvimos aqui no Conexão Regional a Orquestra Sinfônica Municipal de Campinas com Concerto Carioca número 1, de Radamés Inátali, na interpretação da Orquestra Sinfônica Municipal de Campinas, com os músicos Rafael dos Santos no piano e Eduardo Lobo na guitarra, como solistas. Este é o Conexão Regional, programa da Rádio Educativa que dá espaço para os músicos de Campinas e região. Neste oitavo bloco, vamos dar espaço aqui para o samba produzido em Campinas. Um grupo jovem surgido aí em 2015 em Campinas e que gosta muito de samba e que tem o samba como sua pedra de toque é o grupo Maíra Guedes e os Baluartes. Um grupo formado por jovens músicos, uma boa parte deles da Unicamp. E nós vamos ouvir do CD que eles gravaram em 2016, que se chama Sambas Contemporâneos, só composições dos próprios membros do Maíra Guedes e os Baluartes. Nós vamos ouvir a música Samba em Lamento, do Rafael Iassuda. O grupo é formado pela Maíra Guedes na voz, Rafael Iassuda no violão, Leandro R.P. nos cavacos, Henrique Manchuri no trompete, Edmar Pereira no sax tenor e alto, Diogo Nazaré no pandeiro e no surdo. Depois nós vamos ouvir a sambista campineira Ilsay Miriam com Samba pra Frente, do Ido Luiz, que ela gravou no CD Minha Identidade, de 2010, e o grupo Casa Caiada, um grupo já tradicional de samba de Campinas, que gravou seu primeiro CD, Casa Caiada, em 2011. Nós vamos ouvir Exu de Gafieira, uma composição do Zé Amaral. Casa Caiada, nessa época, era formado pelo Silo Soutinho na voz de pandeiro, Zé Siqueira na voz de violão, Edinho Tio Beiço na voz cavaco, repique de anel, Leôncio Souza no surdo, Ed no repique, Bruno Soutinho na cuíca e tamborim. Vamos ouvir esses três sambas e voltamos em seguida aqui no Conexão Regional.

Nós ouvimos aqui no Conexão Regional os sambas Exu de Gafieira, de Zé Amaral, na interpretação do grupo Casa Caiada, e o Sai Miriam cantando Samba Pra Frente, de Ido Luiz, e Maíra Guedes e os Baluartes com Samba em Lamento, de Rafael Yassuda. Neste nono bloco do Conexão Regional de hoje, vamos ouvir aqui o Quinteto Coloquial tocando um jongo chamado Jongueiro Velho. O Quinteto Coloquial, um grupo que surgiu no curso de música da Unicamp e que é formado pela Carol Ladeira na voz e vocal, Gustavo Infante no violão, Pedro Abrantes, o Peu Abrantes, no baixo, o Raul Rodrigues na bateria e percussão, Vinícius Bastos Gomes no piano e clarinete. Nós vamos ouvir Jongueiro Velho, de Jefinho Tamandaré, na interpretação do Quinteto Coloquial, e depois nós vamos ouvir a Sinhá Rosária, uma tradicional cantora, cantadora aqui de Campinas, que participa do grupo Urucungos, Puitas e Quingengues, e que em 2014, incentivada pelo produtor cultural e violeiro João Arruda, gravou seu primeiro CD, Eu Sou Sinhá. Desse CD vamos ouvir um jongo também, o Jongo Mineiro, de domínio público. Estas duas e voltamos em seguida para encerrar o programa.

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dia! Bom dia, Campinas! Bom dia, região metropolitana de Campinas! Bom dia, sul de Minas, norte de Minas! Bom dia, Brasil! Está começando mais um Bom Dia Viola, aqui na Rádio Educativa de Campinas FM 101,9, conectada com Campinas e com você. Bom dia, minha família sertaneja, povoado de fé, galera que acorda com o cheiro de café passado no fogão de lenha e o som da viola despertando o sol, não é, gente? Antes de qualquer moda, qualquer cateretê, qualquer verso mais sentido, vamos nos achegar diante do Altíssimo, né, gente? De mãos dadas ou de coração inclinado. Com licença de quem ouve e de quem canta, vamos pedir a Deus, né, gente? Pai nosso que estás no céu, mas também neste chão de poeira, né? De suor e de flor que de mandacaru. Senhor Deus, da vida bruta e da vida miúda, agradecemos por mais essa madrugada amanhecendo, né, Senhor? Agradecemos pela cama que dormimos, pelo teto que nos cobre e pelo alimento que a terra ainda vai nos dar. Abençoa, Senhor, este programa Bom Dia Viola, que não seja só cantoria, mas consolo, que não seja só festa, mas também prece, que não seja só lembrança, mas também cura. Abençoai as cordas da viola, né? Cada uma delas, Senhor. A prima que chora, a contrabaixo que geme, a canário que canta, a terça que conversa, a quarta que suspira e a quintinha da esperança. Abençoai a mão do violeiro, que esse homem ou mulher que toca não busque aplauso vaidoso, mas transmita a ternura de um abraço da distância. Proteger seus dedos calejados, suas cordas cansadas. Que sua alma, que muitas vezes chora dentro sem ninguém ver, viu? Afastai do nosso rádio ou da nossa tela toda tristeza grossa, gente. Toda inveja velada, né? Todo desamor arretado. Manda para nós, Senhor, a simplicidade da roça, a paciência do vaqueiro, a sabedoria da rezadeira. Lembra, Pai? Do homem do campo, do eito quente, da colheita doida, na seca que maltrata, na chuva que destrói. Lembra da mulher sertaneja que espera notícia, que cria fios sozinhos, né? Que ainda reza o terço antes do sol raiar. Lembrai das crianças que sonham com uma escola boa e um prato cheio. Lembrai dos idosos que cantam modas antigas de memória, Senhor. Senhor, abençoe também quem nos ouve, o caminhoneiro da estrada, o vigia noturno voltando para casa, a mãe que amamenta de madrugada, o doente que não dormiu, o preso que chora no celamento, o perdido que busca um rumo, o apaixonado que não tem coragem de dizer eu te amo. Que a viola hoje seja como capelinha da roça, porta aberta, banco de madeira. E vem nessa, né? Que cada verso seja oração rezada com melodia. Que cada moda seja um pedacinho do céu descido no sertão. E quando este programa terminar, que a paz fique acesa no peito de cada ouvinte com uma lamparina que não se apaga. Por nosso Senhor Jesus Cristo, o maior violeiro que já andou por essas veredas, que na cruz esticou os braços para quem faz um acorde perfeito. Amém. Bom dia. Amém, amém, amém. Bendito seja Deus, que Deus e a bendito seja Deus e a viola, né? Que não se cala. Agora sim, meu povo. A mão não na palheta, o coração na ponta do dedo. Se prepare que o Bom Dia Viola vai começar. Bom dia, meus queridos, e que a paz do Senhor acompanhe cada passo deste novo dia. Bom dia! Aô, coisa boa poder acordar e receber o carinho de todo esse povo que acorda cedo comigo, né, meus amigos? Bom dia, José Dantas. Ô, Zé, bom dia. Ele falou, bom dia, Dias Cruz. Como está a família? Tudo bem? Mas manda aí pra gente que estamos ligados na educativa. De ser sobre trabalhos com o Padre Zé. Como é?
uma oração da, pela família. Ah, obrigado, viu? É isso aí. Então, Zé, às vezes eu trabalho final de semana, mas preciso dar uma parada durante a semana. Eu preciso tirar uns dias para poder descansar. Aí eu acabo trocando a forga pela semana, né? Em vez de ficar final de semana, eu fico durante a semana. Então eu trabalho sábado e domingo. Como o programa vai direto, às vezes você vê eu trabalhando sábado e domingo, mas durante a semana eu preciso me ausentar aqui para poder descansar, porque é brabo, meu amigo. Todo dia 3 da manhã, então a gente chega aqui já fazendo, deixa uma programação especial para vocês, para não deixar vocês sem o nosso programa, viu? Mas obrigado pelo carinho. Vou buscar aqui, vou tocar para você sim. Já você vai ouvir a nossa, o Padre Zezinho, que é essa moda que você pediu, é uma moda bonita demais, né? Essa moda fala de família, fala de tudo aquilo que é importante para a gente, né? Ô José Dantas, é bom saber que a gente tem a família, que é o nosso, vamos dizer assim, é o nosso porto seguro, né? É onde a gente recebe o carinho. Eu falo que eu tenho uma mãe lá que eu vou falar para você, viu? É aquela pessoa que a gente pode contar de verdade, né? Essa é a grande coisa na vida, né? A gente poder contar com a sua família, né? Família que tá sempre te amparando, né? Que tá sempre que tá ali do seu lado, né? Sempre que você pode contar de verdade. Mas pode deixar que eu vou tocar para você essa linda canção, que é um hino mesmo, né? É um hino para todas as famílias. Aguenta aí que você ouve. Quero mandar um bom dia carinhoso também para o Adriano. Ô, Adriano, bom dia. Ô, Adriano, sou Edis. Sou o Adriano de Cosmópolis. Vim desejar uma semana abençoada, cheia de paz e saúde. Diz, manda um abraço pro meu irmão Francisco. Por favor, toca Tião Carreiro e Pardinho. Chora viola. E bora pra lida, né, Edis? Com Deus na frente. Nos seguindo em sempre, né? Ô, meu amigo, é isso mesmo. É que Deus possa estar sempre com você aí, viu? Porque eu falo que a gente tem, quando a gente tem a companhia da família, não tem pra ninguém não, né? É o meu amigo José Dantas falando da família, é você também falando da família. Que Deus abençoe todos vocês, viu, Adriano? É que você tem uma semana abençoada também. E tenho certeza que o Senhor Deus vai estar com você sim, entendeu? Tenho certeza que Deus estará com você e toda a sua família, viu? Obrigado pelo carinho. E um abração, Francisco. E deixa comigo que você já vai ouvir a moda boa que você pediu, tá bom? Aguenta aí. Adeus, Firmino. Bom dia, meu irmão. Deus abençoe seu dia. Espero que você esteja bem aí, viu? Muito obrigado pelo carinho. Quero mandar um abração também carinhoso pro meu amigo Paulo Roberto. Oi, Paulo. Bom dia, meu querido. Estender um abraço também pro pai dele, o Roberto Olímpio. Obrigado pelo carinho, viu? Família linda, viu? Quero mandar um bom dia também lá pro José Matias. Oi, Zé, bom dia. Olímpio, obrigado pelo carinho, viu? Família linda, viu? Quero mandar um bom dia também lá pro José Matias. Oi, Zé, bom dia. Deus abençoe seu dia, meu irmão.

Agora são 4 horas e 9 minutos. Ah, bom dia, Jorge Bonfá. Bom dia. Deus abençoe você. Vamos lá, gente. Essa vai pro José Dantas, meu amigo. Bom dia.

0: Educativa FM, 4 horas e 27 minutos.
1: Estamos de volta, nós somos a Educativa FM 101,9, conectada com Campinas e com você. Eu sou Edis Cruz e com a direção de Marcos Lodi, nós vamos juntos até às 7 da manhã, com muita moda boa, muito caos, muita prosa e, é claro, a participação do ouvinte que me manda mensagem através do nosso WhatsApp, que é o 19 994780062. Vou repetir, 19 994780062. Você pode também acessar nosso site educativa.campinas.sp.gov.br ou baixar o nosso aplicativo lá na sua lojinha de aplicativos Educativa Campinas, disponíveis para Android e iOS. E você pode também vir aqui nos visitar na Avenida Andrade Neves 2158, aqui bem pertinho da Torre do Castelo. Não paga nada não, viu? Você pode vir, vai ser muito bem-vindo aqui na nossa rádio, viu? Bom dia, muito obrigado pela audiência, viu? Adeus, Firmino, obrigado, meu irmão. Bom dia para você também, viu? Uma segunda-feira abençoada. E ele mandou pra gente que Deus nos prepare uma semana de vitórias, com muitas bênçãos em nossas vidas. Feliz semana para você também. Adilson, obrigado pelo carinho, viu? É isso aí. Jorge Bonfá, bom dia, meu irmão. Cadê você? Paulo Roberto, bom dia, meus amigos, bom dia. Quem está aqui comigo também, o Fábio, o Zibim. Oi, Zibim, bom dia. Seja bem-vindo, meu amigo, bom dia.
2: Oi, Educativa, 101.9.
1: Bom dia.
2: Seu Zibim aqui, para o Esporteira Rádio da Sarrádia.
1: Obrigado,
2: 101.9.
1: Amém.
2: Educativa 101.9, aqui é o Zibim de novo. Chegando para ver se por trás dessa rádio.
1: Bom dia, meu
2: Educativa.
1: Amigo. Obrigado, Zibim. Bom dia. Aproveito e mando um abraço pro seu irmão, né? O Pingo. E um abraço pro Paulo, né? O colaborador lá. O Pingo lá do restaurante Mais Sabor, gente. Boaventura da Amaral Esquina, com a Duque de Caxias, viu? Passa lá para comer um arroz com feijão, que eu tenho certeza que vai ser muito bom. Eu vou passar lá qualquer dia desse para almoçar com esses dois aqui, viu? Obrigado pelo carinho, viu, Zibim? Abraço para você. Vamos de moda boa, gente? Daqui a pouquinho a gente volta pra gente continuar nossas prosas. Agora, 4 horas e 30 minutos. Bom dia!

0: 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Bom dia. Bom dia para você que já acordou comigo aqui às 4. Bom dia para você que está chegando agora. Bom dia a todos os porteiros, bom dia a todos os vigilantes, todos os trabalhadores dessa gigante que é a nossa cidade de Campinas e do Brasil, é lógico, né? Todas as pessoas que acordam cedo, que vão para a lida, né? Eu quero agradecer a Deus por cada um de vocês que ligam o radinho todos os dias para me acompanhar, viu, gente? Essa audiência é extraordinária, viu? Obrigado de coração por todas as vezes que vocês mandam aqui as suas músicas, as suas orações. E é o caso do meu amigo Antônio Penandré, o Tonhão. O Tonhão falou assim: bom dia, diz que as bênçãos de Deus sempre cheguem até nós. É isso aí. Ele falou assim, ó: receba as bênçãos do Senhor para mais esse dia. Deus está no controle de tudo. Amém, Tonhão. E mandou um áudio. Bom dia.
1: Bom dia, bom dia, dia.
0: Bom dia.
1: Manda para nós aí, Leôncio Leonel, esposa do boiadeiro.
0: Opa.
1: Meu pai que gostava dessas modas aí. Manda aí pro Carrucha, Sabiá, Zé Cavalo, Tominho da Turba, Rony, Batata. É, o rodeio aqui em Montimó, Deus ouviu, bateu o recorde.
0: Ai, que legal.
1: 20 mil pessoas todo dia, quinta, sexta, sábado, domingo.
0: Eita, coisa boa, né? Deus abençoe aí, viu, Tonhão? Abração pra você, obrigado pelo carinho, viu? É, quero mandar um abração também para o José do Carlos Matias. Oi, Zé, bom dia. Ele falou assim: bom dia, diz. E a gente acorda cheio de gratidão a Deus, percebendo que temos muito, muito mais para sermos gratos do que para reclamar. Que esse dia não nos falte fé, né? Isso aí. Obrigado, José. Obrigado pelo carinho de sempre, viu? É bom saber que você está aqui todos os dias mandando mensagem bonita para nós. É isso aí. Muito obrigado, viu? Obrigado pelo carinho. Meu amigo Araújo. Araújo, bom dia. Ele falou: bom dia, diz. Como está a luta? Tudo bem por aí? Graças a Deus. Manda esse pagode. Bom, Jacó, Jacózinho, quem sabe responder, responde. Essa música é bonitinha, hein? É muito bonita mesmo. Araújo, eu gosto demais dela. Vou tocar para você já. Aguenta aí que você já ouve essa belíssima canção. Eu quero agradecer, gente, cada ouvinte que passa por aqui, viu? Obrigado por todos vocês. E aquela galera que tá lá no Facebook, que manda mensagem pra gente no Facebook, no Instagram. Obrigado, viu, galera? É sempre bom saber que eu tenho companhia de vocês aqui todas as manhãs, viu? É bom saber que eu recebo carinho de vocês aqui. Como é bom receber esse carinho, viu? Então eu quero mandar um abraço carinhoso para esse povo todo aqui que tá aqui, sempre mandando essas mensagens para nós, viu? E é muita gente, viu? Muita gente que passa lá no nosso radinho, ali no nosso... nas nossas redes sociais e manda uma mensagem para gente. Quero mandar um bom dia carinhoso para a Elizabeth Moraes. Oi, Elizabeth, bom dia. A Lindomar, quem mais? O Rodrigo Mota. Rodrigo, bom dia. A Cristina Leniari. Aí o Ivanildo Constante, a Claudete, bom dia. O Dono Zuri Roberto Ravanini, bom dia, Roberto. O Antônio Gonçalves Ferreira, o Antônio, bom dia. Muito obrigado pelo carinho, viu? A Maria Helena Pereira, a Aline Simalha, o meu amigo Elisiário, a Sandra Cesário. Gente, a Mari está sempre com a gente, fofinha. Obrigado. É sempre bom receber vocês aqui, viu, gente? Obrigado mesmo. Cada dia as pessoas ouvem. Tem um amigo, meu amigo Oswaldo Espírito Santo, que fala aqui, manda abraço também. Aí a Machida também. E o João Batista de Oliveira. Obrigado, viu, pessoal? Muito obrigado pelo carinho. É sempre bom receber as mensagens de vocês aqui, viu? Então, eu quero mandar um abraço carinhoso para os meus amigos lá da região Ouro Verde, lá é o Gesivaldo, a Maria Antônia. Gesivaldo, obrigado, viu, Obrigado pelo carinho. É bom saber que você está aí com a gente todas as manhãs, viu? Tem gente lá do Vida Nova também. Além do Maurão, que está sempre mandando mensagem também para a gente aqui, tem a Claudete Aparecida, o Antônio Rodrigues. Ô, Antônio, obrigado, viu? Está mandando bom dia para a gente lá do Vida Nova. É muito bom receber o carinho de vocês aí do Vida Nova. Ô, tem um amigo nosso querido que está sempre aqui todas as manhãs mandando mensagem para a gente, que é o Maurão, né? É sempre bom receber esse carinho. Tem muita gente ali do Ouro Verde, né? Obrigado, viu, gente? Pessoal do Ouro Verde, do Mercadão Municipal, agradeço o carinho. O Pedrão tá sempre mandando mensagem pra nós lá. A galera do Ceasa também, que tá ouvindo a gente todas as manhãs. Ô, galera, obrigado pelo carinho, viu? Obrigado pelo carinho de sempre. É sempre bom receber as mensagens de vocês aí, viu? Ceasa de Campinas, ali de Barão Geraldo também. Tem muita gente de Barão Geraldo recebendo a gente. A gente tá ao vivo em toda a cidade de Campinas, né? Tem meu amigo lá de o Carlos, lá de Morungaba também, que ouve a gente. É, muita gente querida que manda mensagem aqui. E eu agradeço cada carinho, viu? Minha querida amiga Cacilda tá chegando aqui agora com a gente, né, Cacilda? Bom dia. Ela falou, bom dia, Diz. Ótima semana pra você, meu amigo, de todos os dias. Obrigado, Cacilda. Estamos juntos, minha querida amiga. Que Deus abençoe você e a sua semana, viu? Vamos juntos. Até quando Deus assim nos permitir, não é? Obrigado pelo carinho. É, eu quero agradecer também. Cadê a Edna que não tá com o cafezinho aqui? Ô, Edna, bom dia. O cafezinho já tá pronto, Edna? Tô aguardando o cafezinho aqui, viu? A Rosana também, né, Rosana? Bom dia, já tá com arroz cozido? Hoje vai ser de arroz ou vai ser de sopa ou de caldinho? Bom dia. Eu quero agradecer cada um de vocês, viu, gente? É sempre bom saber que eu posso contar com a participação de vocês aqui todas as manhãs. É gostoso saber que a gente não está sozinho, né? Às vezes a gente pensa que... eu, para mim, particularmente, acho que quando... Depois que eu comecei a fazer esse programa, eu tenho essa sensação, né? Todos os dias, quando eu acordo cedinho, eu fico lembrando vocês aqui e saber que eu vou chegar aqui e ter a companhia de cada um aqui comigo todas as manhãs. Obrigado, viu, gente? Vocês já fazem parte da minha vida, da minha família. Eu tenho cada um de vocês que manda mensagem, aqueles que estão quietinho aí, mas que me ouvem, e aqueles que sabem que eu estou esperando a mensagem deles aqui, viu? Às vezes eu folgo durante a semana e a galera reclama, viu, gente? É como eu fico aqui direto para o pessoal aqui, eu tinha que estar aqui todo dia. Mas eu não dou conta, não consigo, então às vezes eu tenho que parar de uma semana para outra, tenho que tirar uns dias de descanso para poder recompor as energias e tocar a vida em frente como faço todos os dias. Mas agradeço o carinho de todos vocês que me mandam mensagem aqui. É só eu não aparecer, o nego já fala, oi, Diz, o que aconteceu? Não aconteceu nada não, só estou descansando e a gente vai junto aqui. Vamos para um break comercial, gente? E daqui a pouquinho a gente volta com moda boa que os meus queridos ouvintes pediram. Agora, 4:59. Bom dia.

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5: Agora sim, agora 5:02, bom dia.

0: 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Bom dia! Bom dia, violeiro e violeira de alma e coração. O sol já despontará daqui a pouquinho no horizonte, manso no começo, mas cheio de promessa. A madrugada ainda se despede lá fora, mas aqui dentro já é manhã. Por quê? Porque a viola desperta o que há de mais puro na gente. A memória, a saudade e a coragem e a festa. Bom dia! Acorda, companheira de seis cordas, né? Você que embalou o berço de tanta gente, que segredou paixões nas beiradas da estrada, que gemeu no fundo do quintal e também sorriu nas festas rezando. Você não é só madeira não, né? Você não é madeira e arame, não. Você é a voz da terra, é crônica do sertão, é almanaque da saudade. Bom dia! Cada uma das suas cordas é um fio que nos conecta à nossa própria história. À lida no campo, ao pé de serra, ao rio que secou, ao amor que voltou, ao boi que não quer pegar a estrada. E hoje é mais um dia de missão, viu? A missão de mostrar que a moda de viola não é relíquia do passado, não, gente. Ela é calendário do presente, é semente do futuro. Ela canta da dor, sim, mas canta também da superação. Ela canta derrota, ela mais sopra a vitória, viu? Ela reconhece o cansaço e levanta o guerreiro para mais uma jornada. Bom dia! Então pegue sua viola no carrinho ali, né? Afine essas cordas com o mesmo cuidado que o lavrador afia a foice antes da colheita, viu, gente? Olhe para o dia que começa e lembre-se, né? Enquanto houver uma viola acordando mais cedo, haverá poesia resistindo, viu? Haverá cultura de pé, haverá história sendo contada com a verdade que só o interior conhece, né? Vamos juntos fazer esse dia um espetáculo de simplicidade e grandeza. Vamos mostrar que o Brasil respeita quem canta com raiz. Vamos emocionar, provocar, balançar e também acalmar. Porque a viola, que é viola, chora quando precisa, mas também faz o pé bater no chão com força de alegria. Bom dia! Bom dia, viola! Bom dia, quem ouve, quem toca, quem dança, quem vive a moda de viola. Que hoje tenha um verso bonito, melodia certeira e gente de coração aberto para escutar, né? A jornada começa agora e a senha é uma só. Simplicidade, tradição e emoção, gente. Vamos com tudo, porque a viola já deu o tom, o resto é história. Bom dia, viola! Eu sigo junto com os meus amigos queridos que me acompanham e que me mandam mensagens através do WhatsApp 19 99478-0062, 19 99478-0062. 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E leva nossa rádio para onde você quiser, na palma da sua mão. E se quiser vir nos visitar aqui, na Avenida Andrade Neves, 2158, pode vir. As porteiras da rádio estão sempre abertas para você. Passa aqui, vem tomar um cafezinho comigo, que eu vou ficar feliz demais. Meu bom dia carinhoso vai para esse povo que acorda cedo. Bom dia, minha querida Edna. Seja bem-vinda.
1: Bom dia, Edi. Tudo dia. Bem aí com você?
0: Graças
1: a Deus.
0: Você
1: deu uma sumidinha?
0: É.
1: Eu achei que você tinha pego uns 30 dias de férias.
0: Não, mês que vem.
1: Que pena, né? Porque é bom descansar um pouquinho.
0: É bom,
1: porque
0: é
1: muito trabalho.
0: É, mano.
1: Cansa e envelhece.
0: Exatamente isso, meu amigo.
1: Edir, tenha um bom dia,
0: bom tá? Bom dia pra você
1: um bom
0: também.
1: Começo de junho.
0: Amém, pra
1: que
0: nós
1: junho
0: todos.
1: Venha bem abençoado.
0: É, isso
1: pra
0: mesmo.
1: Pra você, pra toda a sua família.
0: Obrigado,
1: e todos
0: Edna.
1: Aí da rádio.
0: Obrigado.
1: Tá bom? Um beijão.
0: Beijo. Você viu que eu toquei pra você, né? Mariozão, toquei Tibagi, Miltinho. Aí já falei, vou acordar a Edna com música boa. E é assim, Edna, às vezes eu trabalho direto. Você percebe, né? Que de sábado, domingo, vem direto. Aí eu paro uns dias da semana para descansar e resolver uns problemas, levar minha mãe no médico, fazer um monte de coisinha que a gente precisa fazer também na vida. Mas obrigado pelo carinho, viu? Eu sei que você está coladinha no rádio, me acompanhando todas as manhãs. Muito obrigado, viu? Alessandra também, Alessandra sempre querida, né? Alessandra gosta de um João Mineiro Marciano. Alessandra, eu vou tocar para você, viu, minha querida? Deixa comigo aqui que você já vai ouvir já já João Mineiro Marciano para você tocar. Vou tocar uma bela canção aqui para você, que eu gosto demais, viu? É, essas músicas do João Mineiro Marciano são muito bonitas, né? Essas aqui que eu vou tocar então é bonito demais da conta, viu? Daqui a pouquinho você ouve. Meu amigo Salvador, bom dia, seja bem-vindo.
2: Bom dia, Diz.
0: Bom dia.
2: Aqui é o Salvador, tudo bem?
0: Graças
2: Tô
0: a Deus.
2: Estou passando aqui para te desejar uma ótima semana.
0: Amém, obrigado.
2: Falou, meu amigo, Deus te abençoe, fica com Deus.
0: Você também, Salvador, obrigado, viu? Obrigado pelo carinho. O Benê, meu amigo, também está aqui. Oi, Benê, bom dia. O Benê Lima falou assim, bom dia, meu querido amigo Edis Cruz, tudo bem com você? Manda um abraço para o Sandrão, Jorge, a Sueli Bonfá, tamo junto com você, viu? Manda um abraço para a Luana, para a Manuela, o Theo, para todos os funcionários da Lima e Bonfá, para os ouvintes Educativa. Depois toca para nós uma moda de São Paulo, Belém. Opa, vou tocar sim. Rio Negro, Selimões para você, obrigado, viu? É bom saber que você está aí também, viu, Benê? Sempre bom saber que você está sempre ouvindo a gente aqui, todas as manhãs. Eu fico muito feliz pela sua audiência, viu, Benê? Abraço para o Sandrão, para todo mundo aí da Lima e Bonfá, viu? O Paulo, meu querido amigo, está aqui. Bom dia, Paulo. Ele falou assim, nunca deixe de sonhar e acreditar nos propósitos de Deus para a sua vida. Acalme seu coração, pois Ele sabe de tudo e nunca nos desampara. Deus abençoe. Bom dia. O Darciso também está aqui. Oi, Darciso. Bom dia, meu irmão. Deus abençoe seu dia, viu? Meu querido José Finesse. José pediu uma moda boa, né? Ele foi e diz, bom dia. Uma semana abençoada para todos nós cristãos. Toca Rolando Boldrin, Cevando Amargo. Obrigado. Moda boa, né? Ô, Zé, eu lembro de Rolando Boldrin quando meu pai acordava cedo e assistia o Senhor Brasil, viu? Como era bom. Saudade gostosa, viu? É tão bom a gente poder lembrar dessas coisas, né, gente? Vamos lembrar das pessoas que fizeram bem na vida da gente, né? O velho tinha essa mania de acordar cedo e tocava e gostava de ouvir o Seu Brasil. Ele ligou, como eu gosto dessas coisas boas. É bom demais essas modas, né, Zé? Obrigado por lembrar, fazer com que eu me lembre dessas coisas gostosas que a vida me proporcionou, viu? É bom demais saber que a gente tem esses amigos aqui que vai lembrando da gente, que a gente vai colocando essas modas boas aqui para alegrar as nossas manhãs, não é? Mas muito, muito obrigado pelo carinho, Zé. Vou tocar assim. É o Renato Carvalho, meu querido amigo, mandando uma mensagem bonita aqui. Ele falou e diz, muitas vezes as pessoas olham para o lado negativo daquilo que sentem que não podem fazer. Sempre vejo o lado positivo que posso fazer. É isso mesmo, Renato. É exatamente isso. Abração, obrigado, viu? Muito obrigado por começar essas manhãs sempre comigo aqui. Agradeço demais você pelo carinho de sempre, Renatão. Abração para você. E também meu querido Dino Palma. Ô, Dinão, bom dia. O Dino falou bom dia. Que a gente perca menos tempo complicando e ganhe mais tempo sendo feliz. Exatamente isso. Concordo com você. Às vezes eu tenho esses conflitos dentro da minha própria casa, viu, Dino? Porque as pessoas, às vezes, elas fazem... Esses dias atrás eu usei uma frase de um padre que eu gosto muito de ouvir as conversas dele lá. Como é que é o nome daquele padre? Eu não me lembro o nome dele. Padre Christian. É um padre muito engraçado, né? Eu vejo ele nas redes sociais e ele fala que às vezes a pessoa arruma confusão por nada, né? Por responder aquilo que não foi perguntado, né? E isso é na vida, nessas coisas eles complicam muito, né? Às vezes a pessoa pergunta, o marido pergunta para a esposa, né? Onde está meu celular? Aí a esposa responde brava, né? Não sei o que tem, você não sabe, que legal, aquele monte de coisa, né? Mas não foi isso que ele perguntou, ele diz, né? Ele perguntou onde está. Só responder, não sei. Não é verdade? Abração para você, Dinão. Obrigado pelo carinho de sempre, viu? Quem mais aqui está com a gente? Opa, o Toninho também. Ô, Toninho, bom dia. Seja bem-vindo, meu querido.
3: Oi, De Cruz.
0: Bom dia.
3: Bom dia.
0: Bom dia.
3: 1 de junho, né?
0: Graças a Deus, né?
3: Mais um mês com a graça de Deus.
0: Amém.
3: Mais um bom dia pro Reginaldo, a minha irmã.
0: Obrigado.
3: Ontem foi o aniversário das gêmeas lá, que o pé vai lá, só alegria.
0: Que bom, que Deus abençoe a vida dela.
3: Tudo com saúde.
0: Graças a Deus.
3: Abração pro Rony, pai e mãe, a Bia, a avó dele, Silvia, Lourdes, Tonhão, Salvador, Carlos. E tudo de bom pro sarrado.
0: Amém.
3: Pô, coisa gostosa.
0: Obrigado, Toninho.
3: Tem isso aí pra mim alegrar a minha madrugada.
0: Obrigado.
3: Tomar café. Ficar com Deus, querido.
0: Amém. Você também, Toninho. Obrigado, viu? Obrigado por esse carinho que você despeja aqui pra mim todas as manhãs, viu? Muito obrigado. A minha prima, Lenira. Ô, minha prima. Ela falou, bom dia, meu querido primo. Segunda-feira abençoada pra todos nós. Um mês abençoado pra todos nós, viu? É, quando puder, toca pra gente. Menina da Roça, Chitãozinho e Chororó. Ô, minha prima. Vou tocar já, já. Essa música é bonita demais, meu Deus do céu. Nossa Senhora, como é bonita essa moda. E aí, já você ouve, viu? Aguenta aí que você já vai ouvir. Abraço pro meu primo Walter. Abraço para todas as meninas, o netinho, o genro, para todo mundo aí, viu? Rauã, Cauã, Aline, Amandinha, todos esse povo que eu amo tanto, viu? Meu primo Walter também. Beijo no coração de vocês todos aí, viu? Ô, prima, tava planejando aí na semana do dia 12, mas não vai poder, não vou poder, viu? Infelizmente. Aconteceram algumas coisas aqui e eu não vou conseguir ir até aí. Fala pro primo, depois eu ligo para ele para explicar os motivos, viu? Obrigado pelo carinho, viu? O Theo tá aqui. Oi, Theo, bom dia. O Theo falou, ótima semana. Toca viola, está chorando. Com João Mineiro e Marciano. Eu vou tocar para vocês aqui, João Mineiro e Marciano. Eu já mato dois coelhos na palavra só. Toco para você e toco para nossa amiga Alessandra, que pediu também. João Mineiro e Marciano. Eu ia tocar justamente essa moda, viu? É, aguenta aí. Fátima Tonucci, obrigado pelo carinho, Fátima. Hoje ela mandando mensagem aqui. Seja bem-vindo, junho, primeiro dia do mês. O que vem pela frente, eu não sei não. Mas uma certeza tenho, que em tudo e todos os dias Deus estará à frente da nossa vida, nos abençoando, nos cuidando, nos protegendo e nos fazendo vencer cada adversidade, cada batalha, cada obstáculo, cada dia. Amém. Ô, Fátima, querida, muito obrigado pelo carinho. Que venha com tudo isso que você está mandando para nós aqui, viu? Sempre bom receber os seus carinhos, viu? É, a Márcia. Ô, Maria, bom dia. Seja bem-vinda.
4: Bom dia, Edir.
0: Bom dia.
4: Tudo bem? Graças a Deus você está com saúde, né?
0: Graças a Deus.
4: Isso é o principal que a gente precisa.
0: É verdade.
4: E que você tenha uma ótima semana para você, sua família toda,
0: amém,
4: todos aí da rádio.
0: Amém.
4: E seria possível você tocar para mim uma música do Tião Carreiro e Pardinho?
0: Opa!
4: Obrigada, viu?
0: Imagina,
4: aqui
0: bom dia.
4: Bom dia, Maria.
0: Bom dia, Maria. Obrigado, viu, cara? Obrigado pelo carinho. Muito obrigado mesmo. Vou tocar Tião Carreiro para vocês sim, viu? Minha querida Maria da Conceição, ela, bom dia, Edir, tudo bem? Tenha uma linda segunda-feira, beijo. Beijo pra você também, viu, Maria? Que a segunda-feira seja tão linda quanto você está me desejando pra você também. Obrigado pelo carinho. Meu querido amigo, ei, meu amigo, vou falar pra você, viu? Toda vez que eu lembro de você e da alegria que você proporcionou pra minha velhinha, minha mãe falou, meu filho, não comi uma mandioca dessa faz muito tempo, viu? Falei, essa aqui é do lado do meu amigo, vem carregada de carinho, vem carregada de coisas boas, viu? Bom dia pra você, viu, Oswaldo? Abração pra você, viu? Ele falou, diz, bom dia, abençoado de semana pra todos nós. Pra todos, o bom dia, Viola. Abraço, fica com Deus. Com Deus também, meu irmão. Obrigado, viu? E o Pingo, mano, o Pingo tá aqui também, né, Pingo? Bom dia.
5: Bom dia, meu amigo.
0: Bom dia.
5: Ótima semana abençoada, ótimo dia.
0: Amém.
5: Deus abençoe sempre.
0: Amém.
5: Pra você e a todos da rádio aí. Tá bom?
0: Bom também.
5: Vou dar um salve aí, um abraço pro meu irmão Zibinho, pro Paulo, Paulinho, nosso colaborador aqui, amigo, e todos que estão me ouvindo aí.
0: Obrigado.
5: Ótima semana a todos, Deus abençoe.
0: Amém.
5: Ótima programação da rádio aí, viu, seu Edson?
0: Obrigado.
5: Vale, parabéns aí.
0: Muito obrigado.
5: Tudo, Pico, de bom, Deus tudo, abençoe.
0: Tudo de bom pra você também. Eita, povo bom. Obrigado, gente. Vamos de moda boa, né, gente? Daqui a pouquinho a gente volta. Bom dia.

Amigo? 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Amigo pra mim é a pessoa com quem a gente gosta de conversar, do igual, igual, desarmado. Amigo é que a gente seja, mas sem precisar de saber o porquê é que é.

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5: 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Bom dia. Gente, nós ouvimos agora há pouco Mato Grosso e Matias, de Igual para Igual, né? E a música começa assim, né? Você mentiu quando jurava para mim fidelidade. Fui apenas um escravo da maldade. É uma tristeza danada quando a gente dá o coração na mão de outra, né? É de outro, pisca com ele. E não é verdade, né? A música, de Igual para Igual, fala justamente disso, viu, gente? Daquele sofrimento que parece que não tem fim. Quando a gente descobre que foi enganado por quem mais a gente confiava. Essa moda é diferente, meu camarada. Ela não é daquelas que o caboclo fica só chorando no canto, não, viu? Aceitando as desgraças, feito boi que leva pancada e baixa cabeça. Não, não, senhor, ela não é, não. O que essa música traz é um caboclo que sofreu, que chorou escondido, que limpou o pranto dele, dela, né? Pensando que era pra ele, que ela derramava lágrimas, mas aí a verdade veio à tona, que nem boi fujão no curral, viu? E aí a história mudou. O verso diz assim, né? Mas aprendi a fazer amor pra te ferir sem sentir nada. Isso é duro, né? É aprender que na marra que amor não é brincadeira. O caboclo cansou de ser trouxa. Ele não quer mais saber de ser feito de bobo, né? E aí ele propõe o seguinte: já que você me enganou enquanto eu amava, agora vamos ver se a gente pode ser feliz de igual para igual. Olha só como é que é, gente. A sabedoria da roça sempre ensinou uma coisa: o que vale para um, vale para o outro, viu? Se a relação não teve respeito, se a balança ficou torta de um lado só, não tem como dar certo, não é verdade? Essa música mostra exatamente isso. A hora em que o caboclo resolve botar o pé no chão e dizer: chega, não vou mais ser capacho. E olha, isso vale para os dois, gente, tanto para mulher quanto para o homem. E olha, tem uma coisa bonita aí também, viu? No final da música ele repete: ser feliz várias vezes é como se ele estivesse se convencendo de que a felicidade não morreu. Ela só mudou de endereço. Agora a felicidade não depende mais de quem mentiu, não. Ela depende de aprender a se respeitar. Na lida da roça, a gente aprende que o tempo de plantar é tempo de plantar. O tempo de colher é tempo de colher. E também tem o tempo de arrancar o mato ruim para dar espaço para o que presta, viu? Essa música é isso, gente. O tempo de arrancar o que não prestava e começar de novo. Mesmo que doa, mesmo que fique uma cicatriz. Porque no final das contas, meu amigo, quem aprende com a dor nunca perdeu a vez, viu? Aprendeu a lição, já ganhou. E segue em frente, de igual para igual, com o mundo, para todo ser feliz de novo. Bom dia! É isso aí, ó. De igual para igual, quem sabe a gente pode ser feliz. Eita, coisa boa! Eu quis compartilhar essa moda boa com vocês, porque é uma moda que toca nos corações dos apaixonados. Então, falar de amor é bom. E falar dessas coisas que traz sofrimento também é bom, porque as pessoas, quem tá aí ouvindo, que tem um dedinho de culpa, né, de sentimento de culpa ou não, tá aí o recado dos meninos do Mato Grosso e Matias. Viu, gente? Obrigado. Bom, gente, você está na Educativa FM 101,9, essa rádio que é conectada com você, e você pode participar com a gente através do nosso WhatsApp, que é o 19-99478-0062, 19-99478-0062. Você pode também mandar mensagem através do nosso site, educativa.campinas.sp.gov.br, ou se preferir, pode vir aqui tomar um café. Estamos localizados aqui na Avenida Andrade Neves, 2158, aqui bem pertinho da Torre do Castelo, viu? Ah, se você preferir também, pode baixar nosso aplicativo, lá na sua lojinha de aplicativo, viu? 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Aproveitando aqui, mandar um abraço carinhoso para esse povo que me acompanha todas as manhãs, né? Bom dia, pessoal. Bom dia, meus queridos ouvintes. Especialmente para Maria Luísa. Oi, Maria Luísa. Bom dia. Uma semana abençoada para você também, viu? E ela mandou o seguinte, gente. Sejamos como o girassol, que se movimenta sempre na direção da luz. Oh, que coisa bonita, é verdade. Sempre buscando a luz, né? A gente precisa isso para a vida, né, Maria? Obrigado pelo carinho de sempre, viu? Ah, meu querido amigo que eu mandei, acabei esquecendo de passar aqui, o Pedrão, né, Pedrão? Ele falou, há duas maneiras de abrir a cabeça de uma pessoa, ler um bom livro ou usar um machado mesmo, viu? De Assis, viu, gente? É, não é o que você pensou, não. É o Machado de Assis. Bom dia. Obrigado, Pedrão. Pedrão, sempre bom com as palavras. Eu agradeço demais você aqui pelo carinho de sempre, viu? O que o Tonhão mandou aqui pra nós? Ô, Tonhão, você mandou um áudio aqui pra nós? O que foi?
6: Você tocava com a antigamente, lá no Paraná,
7: eu gosto demais, viu?
6: Quando a égua nossa machucava lá, nós pegava esse senhor, levava nós de Uber.
7: É bonito demais da
6: conta. Olha só. Era Uber lá do Paraná, era charreta aí, ó.
5: Oh, que legal. O Tonhão mandou um Uber aqui pra nós, era uma charrete, viu, gente? Um monte de criança dentro. Obrigado, Tonhão. Essas lembranças são gostosas demais de compartilhar com esse povo, viu? É, quem tá? Fátima Tonucci, minha amiga querida. Ela mandou mensagem aqui pra nós hoje. E mandou mais uma, ela falou, segunda, que a paz nos acorde, a alegria nos desperte, o amor seja o começo para uma semana abençoada. Obrigado, viu? Deus abençoe seu dia. Meu querido Mauro, ô Maurão, bom dia.
8: Bom dia, meu amigo Edson Cruz.
5: Bom dia.
8: Bom dia a todos da Rádio Educativa, bom dia a todos os ouvintes, é o Mauro aqui do Vida Nova. Passando aqui para desejar um ótimo dia para todos os seus ouvintes, para você, discurso para sua família.
5: Muito obrigado.
8: Para minha mano. Família, para todos nós.
5: Obrigado.
8: Que Deus abençoe todos nós.
5: Amém.
8: Meu amigo Ed Cruz, toca pra gente aí um Milionário José Rico, se puder.
5: Opa!
8: Pode escolher qualquer música aí. Música de Milionário José Rico, todas elas são boas.
5: São boas mesmo.
8: Ofereço para todos que estão ouvindo aí. Obrigado, meu amigo.
5: Opa!
8: Fica com Deus, guerreiro.
5: Com Deus também, abraço. Meu amigo. Obrigado. Eu vou tocar uma moda boa, eu sei que você vai gostar.
8: Fica.
5: Opa.
8: Fica com Deus, guerreiro.
5: Com Deus também, abraço. Meu amigo. Obrigado. Eu vou tocar uma moda boa, eu sei que você vai gostar, viu, meu amigo? Essa moda.

0: não chama você aí numa mensagem, você sempre tá falando, lembrando da gente aí.
1: Opa, sempre.
0: Como você mencionou aí, tá? Enfim, semana curta, né? Feriadinho, meio da semana.
1: Verdade.
0: E vamos que vamos, né? Começar uma semana alegre com Deus.
1: Amém.
0: E, enfim, vamos tocando o barco, né, Diz?
1: É isso aí.
0: Como sempre, né?
1: Graças a Deus.
0: E eu quero que você coloque a música minha do Trio Paradura, Beco Sem Saída.
1: Opa!
0: Alô, Edis. Já estamos indo já pro trampo já e vamos que vamos.
1: É isso aí.
0: Abraço, meu querido. Tchau,
1: abração,
0: tchau.
1: Abração, Elisiário. Obrigado, viu? Boa semana para você, viu? Abraço pro Diogo também, viu? Deus abençoe ele. Meus queridos amigos, a família Zanoli, lá de Americana, Ivone Juarez, sempre comigo aqui. Obrigado, viu, casal? Obrigado pelo carinho de sempre. Meu querido amigo Carlos Ambrosio. Ô, Carlão, bom dia. O Carlão virou meu parceiro mesmo. Agora tá sempre mandando mensagem para mim aqui no meu celular. Obrigado, viu, Carlão? Ele fala que o dia de hoje você seja visitado pela alegria, surpreendido pela felicidade, acompanhado pelos anjos e abençoado por Deus. Amém. Para todo mundo aqui, viu, gente? Eu desejo essa coisa boa com meu amigo Carlos Ambrosio desejando para vocês, viu? O Augustão também tá aqui mandando mensagem para nós, né, Augustão? Augusto falou assim, ótimo dia, diz. É, ótima semana e mês para nós. Que Deus nos abençoe abundantemente. É isso aí, meu amigo. Obrigado pelo carinho, viu? É, quem tá aqui com a gente também, mandando mensagem para nós aqui, é o Jair da Marmita. Ô, Jair, bom dia, meu irmão. Deus abençoe. Ele falou, bom dia, diz. Ótima semana a todos. Em agosto estarei plantando na minha chácara em Cascavel, Paraná. Ô, que legal. Que Deus abençoe, viu? Que Deus abençoe com muitas coisas boas para você lá, viu? Então, gente, vamos tocar essas modas boas que o povo pediu e daqui a pouco a gente volta para prosear mais um tantinho. Agora, vamos de Milionário José Rico, 6:12. Bom dia.
2: Decida!

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1: Alô, segunda-feira, meu amigo, minha amiga. O galo já cantou, a madrugada se foi, o dia clareou lá no horizonte, viu, gente? Olha só, minha gente, torce o nariz aí, segunda-feira, diz que é dia de preguiça, né? É, de arregão, de sentir falta de domingo, mas o caboclo que vive da lida sabe de uma coisa. Segunda-feira é dia de recomeçar de novo, gente. É dia de pegar a enxada nova, de passar a foice na moladeira, de olhar pro campo e dizer, vamos que vamos. A roça não pergunta se você tá com vontade não, viu? Ela simplesmente chama. O sol vem vindo e as plantas estão esperando, viu, gente? O gado tem que ser solto, a cerca tem que ser olhada. O serviço não espera o ânimo não, viu? O ânimo é que nasce no serviço. Então, levanta, espreguiça, toma aquele café preto, bem quente, com um pedaço de rapadura, né? Põe a roupa que o sol vai queimar, calça a bota e sai pra luta. A semana começou e ela não é sua inimiga não, viu? Ela é sua companheira de jornada. A gente sabe que tem dias que o chão parece mais duro, né? Que o boi teima na porteira, que a chuva não quer vir. Mas também tem dia que a chuva chega bem na hora certa, né? Que o curral se enche, que o sorgo tá bonito de cortar, né? A semana vai ver o que você fizer dela, viu? É, o segredo é simples. Igual arroz com feijão. Começa devagar, com capricho e não para até o sol se pôr. O que não der para fazer hoje, fica para amanhã. Mas o que der, faz com gosto, faz com força, faz com fé. A lua passa, a maré vira, o boi engorda, o chão se renova. Mas também você pode renovar essa semana, viu? Você pode se renovar. Planta o que você quer colher. Traga aos outros como gostaria de ser tratado, né? Levanta toda vez que cair. E no fim da semana, quando o domingo chegar e você olhar para trás, vai ver que deu conta. E até mais do que pensava, viu? O cansaço vem, mas a alegria do dever cumprido é remédio para a alma cansada, meu amigo. Então vamos, companheiro, vamos. A semana é sua. O sol já está no alto e já deu tom. Bom dia, segunda. Bom dia, luta. Bom dia, semana abençoada. Bom dia, viola. Meu bom dia carinhoso também vai para esse povo todo que está aqui me acompanhando todas as manhãs. É isso aí, agradeço de coração cada um que manda mensagens aqui através do nosso WhatsApp. Quem está comigo aqui é a Adriana. Oi, Adriana. Adriana Alves, Tchukovic.
2: Bom dia, Edson.
1: Bom dia.
2: Bom dia a todos do Bom Dia Viola.
1: Bom dia.
2: Aqui é a Adriana, de Campinas. Nessa segunda-feira, eu quero começar a semana com fé, coragem, esperança.
1: Amém.
2: De crescer, de aprender.
1: Amém.
2: E buscar meus sonhos. Toca pra gente a música Tocando em Frente.
1: Opa.
2: E quero oferecer para todos que estão recomeçando e acreditando que dias melhores sempre podem chegar.
1: É isso mesmo.
2: Um abraço carinhoso, uma abençoada semana para todos vocês.
1: Amém. Obrigado, minha amiga querida. Oh, como é bom receber logo cedinho essas mensagens gostosas, né? Desses meus amigos queridos, né? Que mandam essas coisas bonitas pra gente aqui, viu? Aguentei um pouquinho que você já ouve essa moda bonita, viu? Você vai ouvir já essa moda bonita do Almir Reis tocando em frente, viu? Obrigado pelo carinho, viu, Adriano? Bom ter você aqui comigo todas as manhãs. O Maurição também tá aqui. Bom dia, Maurício.
3: Olá pessoal, você que faz parte dos meus contatos deste canal de transmissão, aqueles que não fazem parte, enfim, todos aqueles que vão ouvir esta mensagem, esta breve oração, prece, da forma que você quer chamar, em favor de você e das nossas famílias. Deus abençoe a todos.
1: Amém.
3: Um ótimo começo de mês.
1: Amém.
3: Uma semana espetacular a todos nós.
1: Amém.
3: Só quero, neste momento, levar os nossos pensamentos ao Papai do Céu juntamente e dizer, Senhor, obrigado, Papai. Obrigado, meu Deus e meu Pai. Obrigado, Senhor Jesus, por nos conceder mais uma semana, mais um novo mês.
1: Amém.
3: Que se inicia. Agradecemos pelo mês que passou e esse mês de junho, Pai, que entra em nossas vidas. Nós podemos recebê-lo de uma forma especial, acreditando e confiando que todas as coisas cooperam para o bem daqueles que amam a Ti. Assim nós agradecemos desde já e entregamos as nossas vidas, nossa casa, nossa família diante das Tuas mãos.
1: Amém.
3: Sem falar de religião, mas aceitando a Tua palavra, colocando no coração nosso, de cada um de nós, para não pecarmos contra Ti. Nos ajude e nos dê paz, muita graça, prosperidade, amor e perdão nesse mês que se inicia.
1: Amém.
3: Assim nós oramos, te agradecemos desde já, em nome do Pai, do Filho e do Espírito Santo. Amém. Senhor Jesus, e graças a Deus.
1: Amém.
3: Você que crê, diz amém. Você que crê, leve o seu pensamento e entregue sua vida a esse Deus poderoso. E saiba de uma coisa, Ele já está com você 24 horas cuidando desse novo mês em seu coração, na sua casa, no seu trabalho, aonde quer que você colocar a planta dos seus pés. Deus é contigo.
1: Obrigado.
3: Bom dia. Ótimo mês de julho. Ótima semana. Deus te abençoe.
1: Amém, meu amigo. Bom dia, Maldição. Deus abençoe você também. Gente, vamos tocar umas modas aqui. Daqui a pouquinho a gente volta para prosear mais um tantinho, viu, gente? Tem muita gente chegando aqui. Obrigado pelo carinho, viu? Agora, 6h40. Bom dia.

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1: Honra demais cantar com o trio Parada Dura, né?
2: Que prazer.

0: 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Gente, eu queria agradecer a cada ouvinte que esteve comigo aqui desde as 4 da manhã. É muita gente. E muita gente chegando agora, mandando mensagem. Ilza Ferreira mandou mensagem. Bom dia, Ilza. Deus abençoe você, viu? Boa semana pra você. O Machado também tá mandando mensagem. Obrigado, viu, Machado? Obrigado pelo carinho, viu? Minha irmã Cleide tá mandando mensagem. Reginaldo, pai. Oi, Reginaldo. Muito suco de laranja essa semana, esse final de semana? Tenho certeza que sim, né? Obrigado pelo carinho. Você viu que eu toquei a moda. Só não ouvi seu áudio porque não deu tempo, meu irmão. Mas obrigado pelo carinho, viu? Aí da Cid Oliveira também. Tenha fé, aquilo que as nossas mãos não alcançam, Deus abraça pra gente. Obrigado, viu, Iraci? Obrigado pelo carinho. Adriana, obrigado pelo carinho. A Edna também, ótima semana pra você, minha querida. Minha querida amiga Heloísa. Oi, Heloísa, hoje eu não deu tempo pra ouvir o seu áudio, mas você viu que eu toquei a moda que você pediu, né? Eu ouvi aqui no off e toquei a moda que você gosta tanto. O Maurício também tá agradecendo, obrigado pelo carinho. Mandou uma mensagem bonita, mandou uma oração hoje. Obrigado, viu, Maurição? O Hamilton também. Ô, Hamilton, bom dia. Ele falou bom dia a todos os ouvintes. Um excelente dia. Ótima semana. Abraço pra você, Hamilton. Meus queridos amigos, o Antônio e a Abadia. Bom dia, casal. Obrigado pelo carinho, viu? E o Gilson Lucchini. Bom dia, Gilson. Deus abençoe seu dia. Deus abençoe a todos vocês. Estou ao meu lado, meu querido amigo Jota Silva, que tá aqui, que vai levar uma programação maravilhosa pra vocês. Bom dia, Jota.
1: Bom dia. Como é que tá você? Tudo bom?
0: Tudo bem com você. Tudo bem?
1: Graças. O final de semana foi bem, disso?
0: Graças a Deus.
1: Olha, que maravilha. Começando mais uma semana de trabalho. Graças a Deus. Isso é bom, né?
0: Que bom, né?
1: Então, como eu digo sempre, que nós todos tenhamos uma semana de muito trabalho, mas também isso, de bastante progresso.
0: É isso mesmo. É isso aí, gente. Então, na companhia do Jota Silva, vocês ficam. Eu vou embora. Amanhã, a partir das 4 da manhã, estarei de volta com mais um Bom Dia Viola aqui na Rádio Educativa de Campinas FM 101,9. E como eu sempre digo, a vida é como uma boa moda sertaneja, cheia de histórias para contar e de sentimentos para compartilhar. Bom dia e até amanhã!

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8: A Frente Parlamentar de Bares e Restaurantes da Câmara Municipal de Campinas recebe hoje, às 9h30, representantes da Secretaria Municipal de Urbanismo para tratar dos eventos durante a Copa do Mundo na cidade, fiscalizações recentes da administração e sobre o projeto de lei complementar que trata da concessão do alvará de uso das edificações e do certificado de licenciamento integrado. O evento é aberto à população, com trabalhos técnicos de Maurício Vicenzi, Isabela Santos para o Minuto Câmara.
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9: Bom dia, Campinas! 7h06, estamos chegando com música e informação para você nesta manhã de segunda-feira. Tempinho tá geladinho, 13 graus pelos lados do castelo, né? O sol em algum lugar saindo por aí. Aqui pelos lados do castelo tá bem nublado, viu? A previsão de chuva fina no decorrer do dia. 13 graus, aqui tá geladinho pelos lados do castelo. Bom dia você que tá em casa, você que está no trabalho, bom dia você que está no trânsito. Rodovia Dom Pedro, pelo menos as primeiras informações, tráfego totalmente normalizado, com lentidão no trecho de Campinas, como sempre. Rodovia Anhanguera, condições excelentes de dirigibilidade. Nossa Senhora, dirigibilidade para pistas e limpas tranquilas, a não ser na chegada a São Paulo, região também de Jundiaí. Rodovia Santos Dumont, entroncamento e o fluxo na chegada a Campinas opera com fluidez, mas com bastante lentidão. Bandeirantes também tem estrada livre, né, com lentidão no trecho à chegada a São Paulo, do 17 ao quilômetro 13. Agora são 7 horas e 10 minutos, Educativa sempre conectada com Campinas. E um bom dia, Campinas tem música e informação para você.
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1: Agora 7 horas e 23 minutos. 994-780062 é o WhatsApp da Educativa. Bom dia.

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1: Bom dia, Campinas. 7 horas e 26 minutos, 994780062 é o WhatsApp da Educativa para você contar para gente de onde é que você nos ouve, de onde é que você nos acompanha, tá bom? Com relação a trânsito nas estradas, não há registros de acidentes graves ou interdições nas últimas horas, por exemplo, na rodovia Dom Pedro e também na Zeferino Vaz. A SP-065, a Dom Pedro, fluxo segue livre, sem retenções causadas por colisões no trecho urbano de Campinas, mas, como sempre, nas entradas principais, acúmulo de veículos, o trânsito normal, mas nem sempre com lentidão. A única intervenção programada que exige atenção para quem vai pegar Dom Pedro está ocorrendo no quilômetro 102, na região de Itatiba, pista norte, onde equipes realizam obras com bloqueios na faixa da esquerda. Zeferino Vaz, SP-332, tráfego totalmente normalizado, sem nenhuma ocorrência de acidente recente nos trechos, né? Com lentidão na região do Laranjão até ali Betel e também na chegada a Campinas. Agora 7 horas 28 minutos. Bom dia, Campinas.

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1: Muito bem, 7 horas e 39 minutos. Bom dia, Campinas. Olha, futebol campineiro, Guarani venceu. Olha, deu uma goleada no Amazonas. 5-0 em Campinas pela 9ª rodada da Série C do Campeonato Brasileiro e assumiu provisoriamente a liderança da competição. Com o resultado, o time campineiro chegou aos 18 pontos e encerrou o dia na primeira colocação, à espera de outros resultados, tá bom? E a Ponte? A Ponte joga hoje, viu? A Ponte joga hoje. Aliás, eu já passo a informação da INDEC. O entorno do estádio Moisés Lucarelli, ali no Proença, recebe a operação de trânsito da INDEC para o jogo entre Ponte Preta e Botafogo de Ribeirão. A partida que é válida pela 11ª rodada da Série B do Campeonato Brasileiro, hoje à noite, a partir das 7 horas. As ações da INDEC começaram já de madrugada, viu? Mas a partir das 17 horas ocorrem os bloqueios viários, tá bom? Agora, 7 horas e 40 minutos, você está na Educativa, sempre, sempre conectada com Campinas. Bom dia!
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1: Bom dia, Campinas. 7 horas mais 51 minutos. Olha que legal. Uma aposta feita em Campinas acertou 5 dezenas do concurso 3013 da Mega Sena, sorteado no sábado à noite, e faturou R$33.161. O jogo premiado é, aqui em Campinas, ninguém acertou as 6 dezenas, então quem fez a quina levou uma grana legal, viu? 02, 14, 21, 22, 34 e 44 foram as dezenas sorteadas no sábado, tá bom? A Mega Sena realiza sorteio 3 vezes por semana, às terças-feiras, quintas e sábados. A aposta simples com 6 dezenas custa R$6,00, pode ser feita até às 20 horas de Brasília em casas lotéricas credenciadas ou pelos canais digitais das loterias da Caixa. Os bolões eletrônicos podem ser adquiridos até às 20h30 por meio do portal do aplicativo oficial. Agora são 7 horas e 52 minutos. Campinas continua com tempo geladinho, 14 graus aqui pelos lados do Castelo. Sol tá por aí, mas aqui pelos lados do Castelo tá meio devagar ainda, viu? 7h53 aqui na Educativa Campinas.
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6: A Câmara Municipal de Campinas vota em definitivo na reunião ordinária de hoje o projeto de lei que trata do plano de cargos, carreiras e vencimentos da CETEC. Também está entre os destaques da pauta o projeto de lei de autoria do vereador Carlinhos Camelô, que propõe a criação do programa 50 a Mais em Atividade, voltado à inserção e manutenção de pessoas com 50 anos ou mais no mercado de trabalho no município. A reunião ordinária será realizada a partir das 18 horas no plenário da Câmara, com entrada pela Avenida Engenheiro Roberto Mange, número 66, no bairro Ponte Preta, e transmitida ao vivo pela TV Câmara Campinas e pelo canal da emissora no YouTube. Com trabalhos técnicos de Maurício Vicenzi, Isabela Santos para o Minuto Câmara.
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7: Bom dia, Campinas. 8 horas mais 6 minutos. Olha, hoje é segunda-feira. Na próxima segunda-feira estará de volta com vocês o Paulo Rogério Agostinhos e o seu Bom Dia, Campinas. Gente, a presença de balões próximos às rotas de aeronaves no Aeroporto Internacional de Viracopos, em Campinas, tem preocupado autoridades e equipes de segurança do terminal. Somente em 2024, segundo a concessionária, Aeroportos Brasil, foram registrados 116 avistamentos de balões nos arredores da pista. Já nos 4 primeiros meses deste ano, o aeroporto contabilizou 47 ocorrências, número que representa cerca de 40% do total registrado em todo o ano passado. Segundo a concessionária responsável pelo terminal, abril foi o mês mais crítico, com 19 avistamentos e um caso de queda de balão. Então, a soltura de balões, vocês sabem que nas proximidades, né, do aeroporto, representa um risco para todo mundo, passageiros, pilotos, funcionários do aeroporto, moradores da região, além do perigo de colisões com aeronaves, né? Os balões também podem provocar incêndios em áreas verdes, residências e fábricas que tem aos montões na região do aeroporto. Muito bem, 8 horas mais 8 minutos. Bom dia, Campinas!
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Educativa Campinas, Glenn Medeiros, 8 horas 23 minutos, juntos até as 9 da manhã com Bom Dia Campinas. Olha, gente, a partir de hoje, segunda-feira, uma equipe do Corpo de Bombeiros passará a atuar no posto de informações turísticas lá de Sousas, em Campinas, como parte das ações da Operação Estiagem. A medida tem como objetivo reforçar a capacidade de resposta rápida a incêndios em regiões de vegetação, especialmente na região leste do município, que concentra importantes áreas ambientais e registra ocorrências frequentes durante o período da seca. Bom dia, Campinas. Deixa eu ver aqui como é que está a situação. Trânsito na rodovia Campinas-Montemor flui normalmente nesse exato momento, sem registro de novos bloqueios, acidentes graves ou pontos atípicos de lentidão e região. Claro, quando se fala de Campinas-Montemor, você já sabe. Você vem normalmente, chega em Hortolândia, já dá um probleminha o trânsito ali. Flui mais devagar devido ao excesso de veículos e com na chegada a Campinas acontece a mesma coisa. Ali você perde de 15 a 20 minutos para adentrar os bairros da cidade de Campinas. 8 horas 24 minutos, agradeço aqui a visita do amigo Leonardo. Leonardo, ele mora no Santa Genebra, é filho da dona Neide. O Leonardo veio aqui trazer as doações para a campanha de inverno da Prefeitura Municipal, com apoio aqui da Rádio Educativa. Leonardo, obrigado, viu, Leonardo? Obrigado. Dá um abração na mamãe. Dona Neide, obrigado em primeiro lugar pela amizade, né, pela audiência, por ser amiga da Educativa, tá bom? Grande abraço. E para todos que estão ouvindo a Educativa, não se esqueça, você pode participar da campanha do agasalho trazendo seus donativos aqui para a Educativa. A Educativa é um dos postos desta campanha do Agasalho 2026. Nós estamos aqui na Andrade Neves, 2158. Educativa, sempre, sempre conectada com Campinas. Vamos juntos até às 9 da manhã. Depois tem o Marcos Cavalcante para você. 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
1: 8 horas 39 minutos. Bom dia, Campinas. Olha, gente, olha só que situação. Em clima de pré-Copa do Mundo, a corrida para completar o álbum de figurinhas começou e tem movimentado crianças, adolescentes, colecionadores. A banca do Cido no Parque Industrial, por exemplo, no sábado e domingo, estava lotada. Agora, para aproveitar a febre, diversas marcas lançaram promoções especiais ligadas ao torneio. Uma dessas marcas é a Coca-Cola. Olha só, que passa a ter uma figurinha, né, na embalagem da Coca. Só que tem um pequeno detalhe. Segundo alguns comerciantes, algumas pessoas passaram a arrancar os rótulos das embalagens. Vai no supermercado, não compra nada, só arranca o rótulo e leva embora. É o fim da picada, né, gente? Para evitar novos casos, alguns estabelecimentos decidiram mudar as garrafas da edição especial no lugar mais seguro. É mole, o camarada vai no mercado, arranca o rótulo e leva só o rótulo. É brincadeira, gente, pelo amor de Deus, nossa senhora. Muito bem, 8h40 aqui na Educativa, vamos juntos até as 9. Daqui a pouquinho o Marcos Cavalcante estará aqui com vocês, com a Manhã Educativa.
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1: Campinas já foi a cidade das andorinhas. Aconteceu assim. O mercado de hortaliças, construído em 1886, vivenciou o final do período imperial. Perdeu sua função de comércio, foi demolido em 1956 e muitas andorinhas tomaram conta do local e passaram a viver por lá. A presença foi tanta que o passarinho passou a ser considerado símbolo da cidade. A praça onde se encontrava o mercado foi revitalizada. Do antigo Largo do Pelourinho, por encontrar-se próximo ao tronco de castigo dos escravos, ela passou a se chamar Largo das Andorinhas, nome que permanece. No Largo está localizado o monumento ao Bicentenário de Campinas, marcado em 1974 pelo obelisco criado pelo escultor ítalo-brasileiro Lélio Colucci. A peça tem base no número 2, alusivo ao bicentenário, altura de 28 metros, 7 de largura e 7,5 de comprimento. Na parte posterior está a figura em bronze de uma mulher coroada, que representa a Princesa do Oeste. Ela impera majestosa em seus 4 metros de altura. A estátua tem área vazada no peito e segura o brasão de Campinas, simbolizando o coração aberto e hospitaleiro da cidade. E no pilar está a data de fundação e a do bicentenário. A obra foi executada em concreto e sua grande extensão indica o crescimento exponencial da cidade. Em frente ao Largo das Andorinhas está outro edifício de vital importância para a memória da cidade, o Colégio Carlos Gomes, de feições neoclássicas. Este foi criado em 1902 como Escola Complementar de Campinas. No centenário do compositor campineiro Carlos Gomes, em maio de 1935, a escola passou a se chamar Escola Normal Carlos Gomes e, em 1951, se transformou no Instituto de Educação Carlos Gomes, sendo o segundo instituto criado no estado de São Paulo. Este foi o Minuto da Memória Campineira, produção e apresentação de Celso Bodstein e realização da Rádio Educativa e Academia Campinense de Letras.
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3: 8 horas 48 minutos na Educativa. Bom dia, Campinas. Música e informação para você. Daqui a pouco o Marcos Cavalcante estará começando o Manhã Educativa.
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0: Ao som de Legião Urbana, estamos chegando ao final do nosso Bom Dia Campinas, desculpe. 8h59, está chegando Marcos Cavalcante com a Manhã Educativa, seguindo com música e informação para você aqui na 101,9. Bom dia, Marcos.
1: Alô, Jotinha, bom dia.
0: Tranquilo, só na paz.
1: Segundou, rapaz, estamos aí.
0: Final de semana foi bom?
1: Maravilhoso, graças a Deus.
0: Deu para descansar bem.
1: Bastante, renovar as energias para começar bem a semana, né?
0: E essa semana é meio curta, né?
1: Bem curta,
0: por sinal. É, tem feriadão.
1: Né? Muitos amigos aí que vão poder aí emendar no final de semana, já estão já se preparando aí, fazendo as malas aí para esse feriadão, né?
0: Chegando. Bom programa para você.
1: Valeu, um abraço, te espero daqui a pouquinho.
0: Daqui a pouco, 1 da tarde, estarei de volta aqui na 101,9. Bom dia!

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5: A Comissão Permanente para os Assuntos de Segurança Pública da Câmara Municipal de Campinas realiza hoje, às 14 horas, no plenário, a quinta reunião ordinária, presidida pelo vereador Nick Schneider. O encontro discutirá os mecanismos de enfrentamento à violência contra mulheres e meninas e as ações internas voltadas ao fortalecimento da saúde mental e do bem-estar dos agentes da corporação. Participam da reunião o secretário municipal de Assuntos de Segurança Pública, Cristiano Bigi Dias, e a comandante da Guarda Municipal de Campinas, Maria de Lourdes Soares, que irão apresentar as ações desenvolvidas pela administração municipal e pela corporação. A população pode participar presencialmente ou acompanhar a transmissão ao vivo pela TV Câmara Campinas e pelo canal da emissora no YouTube. Com trabalhos técnicos de Maurício Vicenzi, Isabela Santos para o Minuto Câmara.
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6: Olá, muito bom dia, boa segunda-feira, Manhã Educativa no ar, chegando com muita música boa, informações, curiosidades, tudo para você começar muito bem o seu dia. É, excelente manhã para você que estava ao lado do nosso querido Jota Silva, sempre fazendo aí o Bom Dia Campinas, muito mais especial, com muita informação. A todos vocês aí, obrigado pelo carinho, pela audiência, e eu peço, né, siga comigo até o meio-dia, tem muito sucesso, muita coisa boa esperando por você, tá bom? Desejamos a todos uma excelente semana, que seja produtiva, de muita paz, é claro, de muita felicidade. Aliás, essa semana aí para muitos vai ser feliz demais, né? Semana com feriado prolongado, hein? Você vai viajar? Vai trabalhar no feriado? É, conta pra gente aí no nosso WhatsApp, ó, 19 994780062. 994780062. Esse é o WhatsApp da Educativa, onde você interage com a gente ao longo de toda a programação. E é claro, a gente sempre aí, né, pedindo para você, conta para nós aí de onde você nos acompanha. Nós estamos falando aqui da Avenida Andrade Neves, 2158, pertinho do Balão do Castelo. Convido você também a acessar nosso site educativa.campinas.sp.gov.br. 9:05, manhã, a nossa manhã educativa começando, e começando muito bem com Cássia Heller. Sucesso com a música Malandragem. Uma ótima semana para você. Vamos juntos até o meio-dia.

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1: 9:17. Que bom ter a sua companhia. Manhã Educativa no ar. Vamos juntos aí ao longo de toda a manhã com muita música boa, informações e curiosidades. Get Out My Dreams, Billy Ocean. Antes você ouviu David Bowie com Let's Dance. Quem abriu o bloco foi a Cássia Eller com a música Malandragem. É um bom início de semana para você, boa segunda-feira. Falando em segunda-feira, teve Campineiro feliz aí nesse final de semana, hein? É uma aposta feita aqui em Campinas, acertou as 5 dezenas do concurso 3013 da Mega Sena. Foi sorteado neste sábado e faturou aí R$33 mil. O jogo premiado foi registrado na Imperatriz Lotérica e ficou apenas a um número de pegar aí, dividir o prêmio principal, hein? É, como nenhuma aposta acertou as 6 dezenas sorteadas, o prêmio acumulou e agora está estimado em R$16 milhões, né, para o próximo concurso. Os números sorteados foram 2, 14, 21, 22, 34 e 44. Vou repetir, em 2, 14, 21, 22, 34 e também 44. Tá aí, então, teve Campineiro acertando a quina na Mega Sena aí no final de semana. Verifica aí pra ver se não foi você, hein? Se quiser contar pra nós, a gente interage aí pelo WhatsApp, tá bom? É, agora 9:19, uma ótima semana pra você. É, e pra você que não ganhou na Mega Sena, uma boa semana de trabalho, né? Vamos agora com Irene Cara, What a Feeling. Bom início de semana, só sucesso pra você, hein? Sobe o som e aproveite.

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1: A Secretaria de Saúde de Campinas vai ampliar a partir de hoje a vacinação contra a gripe para toda a população acima de 6 meses de idade. As doses estarão disponíveis nos 69 centros de saúde e na Igreja Divino Salvador, no Cambuí. A campanha segue até o final do mês que vem. Para ser vacinado, basta apresentar a carteira de vacinação, se tiverem um documento de identificação com foto. Não é necessário agendamento. As crianças ou adolescentes devem estar acompanhados dos pais responsáveis ou levar autorização. Neste ano, a vacina protege contra as gripes A, H1N1 e H3N2 e B. A vacina da gripe pode ser administrada de forma simultânea a outras vacinas no calendário nacional. O imunizante garante proteção individual e ajuda a diminuir a transmissão do vírus. A estratégia de vacinação contra a gripe começou no final de março para os grupos prioritários: idosos a partir de 60 anos, crianças de 6 meses a 5 anos, gestantes, puérperas, pessoas com doenças crônicas, entre outros. É importante que essas pessoas se vacinem o quanto antes para evitarem o risco de desenvolver as formas mais graves da doença. Em Campinas, até a última terça-feira, foram aplicadas 214.691 doses da vacina. Da redação da Rádio Educativa, Danilo Fernandes.
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2: 9:32. Valeu, Danilo Fernandes, que volta daqui uma hora com mais notícias direto da redação. Aproveitar aqui e agradecer a sintonia do Cláudio de Valinhos, da MV de Italá em Mogi Guaçu, a Solange de Paulínia. Agradecer aqui a Josefa de Campinas, o Antônio Rosseta, todos vocês, obrigado pelo carinho da audiência. Continue mandando seu alô pelo 19 994780062. E agora seguimos com mais um grande sucesso. Aí tem o som do Coldplay para você. Sobe o som e aproveite.

0: Por que não eu? Esse foi o som do Kid Abelha pra você. Boa segunda-feira, bom início de semana. Antes você viu o som dos Brothers Johnson com a música Stomp e também Coldplay com Ever Teardrops, a Waterfall. Mais um grande sucesso que você ouve aqui na Educativa. Agora tem boletim do esporte chegando com Renato Leal. Voltamos já com Cyndi Lauper. Não sai daí.
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2: Placar News. O domingo foi de muita comemoração em Paris. Aliás, não poderia ser diferente. O Paris Saint-Germain celebrou o título da Liga dos Campeões diante de uma multidão no Campo de Marte, aos pés da Torre Eiffel. Mais de 100 mil torcedores acompanharam a festa, que reuniu jogadores, comissão técnica e dirigentes do clube. Tudo em função da grande vitória na final contra o Arsenal pela Liga dos Campeões. Jogo extremamente disputado, terminou em 1-1, prorrogação e depois cobranças de penalidades máximas, onde o time francês foi mais feliz. E claro, também reforçou o cofre do clube. A UEFA paga a importância de 92 milhões e 500 mil euros, mais de meio milhão de reais, se a gente fizer a conversão. Para a Educativa, Renato Leal.
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0: 10h02, você está na melhor Educativa FM 101,9, conectada com Campinas. Ouvimos The Living Daylight com Ahá. Agora vamos para um rápido intervalo, hein? Voltamos já com mais sucessos para você aqui na sua manhã educativa.
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3: Olá, eu sou Heloísa Fava, coordenadora de fiscalização ambiental da Secretaria do Clima. E esse é o Minuto Ambiental. Você sabia que aquilo que você separa na sua casa pode virar trabalho para muita gente aqui em Campinas? A Secretaria do Clima, Secretaria de Trabalho e Renda, de Saúde e de Serviços Públicos trabalham com as cooperativas de reciclagem para garantir que os materiais que você separa tenham um destino certo. É o GTDMR, Grupo Técnico de Doação de Materiais Recicláveis. Na prática, funciona assim. O que você separa não vai para o lixo comum. Vira renda, vira oportunidade e ajuda muitas famílias. As cooperativas fazem coleta, separação e encaminham tudo para a reciclagem. E você faz parte disso quando separa corretamente os seus materiais. E esse foi o Minuto Ambiental Campinas. Pequenas atitudes transformam a nossa cidade.
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6: A Comissão de Finanças e Orçamento da Câmara Municipal de Campinas realiza no próximo dia 9 duas audiências públicas para debater projetos relacionados às diretrizes orçamentárias e às metas fiscais do município. A audiência que trata do projeto sobre a Lei de Diretrizes Orçamentárias começa às 19 horas. O projeto estabelece as metas e prioridades da administração pública municipal para o próximo ano, além das diretrizes para a elaboração do orçamento. Na sequência, às 20 horas, será realizada audiência pública para discussão do projeto de lei que altera como caráter técnico a lei responsável pelas diretrizes orçamentárias de 2026 para substituir anexo de metas fiscais da LDO do ano passado. As audiências públicas estão marcadas para ocorrer no plenário da Câmara, com transmissão ao vivo pela TV Câmara Campinas e pelo canal da emissora no YouTube. A população poderá participar presencialmente ou enviar manifestações pelo link disponível na página inicial do portal da Câmara. Com trabalhos técnicos de Maurício Vicenzi, Isabela Santos para o Minuto Câmara.
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7: 10:08, manhã educativa de volta. E agora a gente vai ouvir I Was Born to Love You, música lançada pelo Freddie Mercury no seu álbum solo de 1985, mas depois da morte do cantor, os integrantes da banda regravaram também a faixa usando os vocais originais dele e também lançaram uma versão no álbum de 95, no álbum Made in Heaven, transformando a canção em um emocionante tributo ao seu legado. Vamos ouvir então, abrir essa hora com um clássico que mostra toda a paixão e energia de Freddie Mercury.

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0: É o som do Duran Duran, Coming Down, agora 10h32. Que bom ter a sua companhia nessa manhã tão gostosa. A seguir tem notícias direto da redação, voltamos já, não sai daí.
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2: As festas juninas que começam nesta semana devem movimentar cerca de 17 milhões e meio de reais em Campinas, segundo estimativa da SIC, Associação Comercial Industrial de Campinas. O valor representa um crescimento de 8,7% em relação a 2025, quando a movimentação foi de aproximadamente 16 milhões de reais. A previsão considera diferentes segmentos da economia, com expectativa de 13 milhões de reais em vendas em lojas físicas e outros 4 milhões e meio de reais no comércio eletrônico durante o período. Entre os segmentos que ganham força nesta época estão supermercados, bares e restaurantes, além de lojas de vestuário e decoração. A procura por produtos típicos, como alimentos à base de milho e amendoim, bebidas tradicionais e itens para festas, impulsiona o consumo. As celebrações também movimentam quermesses, eventos comunitários e estabelecimentos comerciais. Da redação da Rádio Educativa, Danilo Fernandes.
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0: 10 horas e 33 minutos. Valeu, Danilo Fernandes, que volta daqui a uma hora com mais informações. Falou das festas juninas, é do Recanto do Vovô Antônio. Foi um sucesso nesse final de semana, né, Carmita? Um abração para você, todos os amigos aí do Santa Genebra. Aliás, também agradecer a sintonia do Leonardo. O Leonardo, ele é filho da Dona Neide, são aqui do Santa Genebra, pertinho da gente. Hoje vieram até a rádio aí para trazer, trouxeram muitas doações, né, para a campanha de inverno. E a Educativa também é um ponto aí de coleta, então você que quer fazer a sua parte, assim como o Leonardo, né? E também a Dona Ineide, passa por aqui, ó, na Avenida Andrade Neves, 2158. Se você não tá mais usando aquele agasalho, aquela roupa que já não serve mais, com certeza, nessa época do ano tem alguém aí necessitando, precisando, né? Então, se você puder, né? Passe aqui na Andrade Neves, 2158, a Educativa também. É um ponto aí de coleta, né, para a gente ajudar nesse período de inverno aí, aquele que está precisando. Então tá bom, a gente conta aí com a colaboração de todos. 10 horas e 35 minutos, a gente avança agora ao som do Dire Straits, Money for Nothing.

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1: 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O fim de semana foi movimentado no Campeonato Paulista de Handebol. E quem fez bonito foi o Guarani SAB Novo Handebol Campinas, jogando em casa, com entrada franca e um bom público que compareceu para empurrar o time. A equipe da categoria juvenil masculino venceu o Handebol Barretos por 27 a 24 em uma partida bastante equilibrada do início até o final. O grande nome do jogo foi Unai Amorim, que teve atuação decisiva tanto na defesa quanto no ataque, garantindo os pontos que selaram a vitória. A intensidade da partida e o apoio do torcedor foram determinantes para que o Guarani mantivesse o controle nos momentos mais tensos e preocupantes da partida. Para a Educativa, Renato Leal.
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2: Agora 10 horas e 49 minutos. Manhã Educativa segue trazendo para você sucesso do Backstreet Boys.

pontualmente 11 horas em Campinas, Right Here, Right Now, com Jesus Jones. É a sua manhã educativa conectando você com o melhor da música. Vamos para um rápido intervalo e na sequência vamos preparar aqui uma sequência incrível para você. Voltamos já.

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5: A Comissão Permanente para os Assuntos de Segurança Pública da Câmara Municipal de Campinas realiza hoje, às 14 horas, no plenário, a quinta reunião ordinária, presidida pelo vereador Nick Schneider. O encontro discutirá os mecanismos de enfrentamento à violência contra mulheres e meninas e as ações internas voltadas ao fortalecimento da saúde mental e do bem-estar dos agentes da corporação. Participam da reunião o secretário municipal de Assuntos de Segurança Pública, Cristiano Bigi Dias, e a comandante da Guarda Municipal de Campinas, Maria de Lourdes Soares, que irão apresentar as ações desenvolvidas pela administração municipal e pela corporação. A população pode participar presencialmente ou acompanhar a transmissão ao vivo pela TV Câmara Campinas e pelo canal da emissora no YouTube. Com trabalhos técnicos de Maurício Vicenzi, Isabela Santos para o Minuto Câmara.
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6: E já estamos de volta, Manhã Educativa, conectando você com o melhor da música. E agora a gente traz uma parceria muito especial, Gary Barlow, ele que é líder do Take That, e do outro, uma das maiores lendas da música mundial, Elton John, com a música Face to Face, abrindo essa hora aí em grande estilo. Agora, 11 horas e 5 minutos em Campinas.

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1: Excelente manhã para você, Conexão Sonora. Chegando agora 11 horas e 18 minutos em Campinas. E a gente traz para você Whitney Houston, que performou The Greatest Love of All em um icônico show a bordo do porta-aviões USS John Kennedy em 1987. O evento aconteceu durante as comemorações do Dia dos Veteranos e foi televisionado nacionalmente. A apresentação foi ao ar livre, com a banda da Marinha Americana tocando junto com a cantora. Você vai ouvir então no Conexão Sonora Whitney Houston interpretando o clássico

0: Sensacional, essa para começar bem a semana com Conexão Sonora. Ouvimos Whitney Houston, Greatest Love of All, ao vivo aí do porta-aviões americano, né, lá no USS John Kennedy. Essa apresentação aconteceu em 1987 e até hoje aí toca com certeza no coração de todos os fãs. Lembrando que o Conexão Sonora volta às 17h15 com mais um grande sucesso para você. Até lá.
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0: Onze horas 25 minutos.

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1: A Operação Inverno 2026 registrou 509 abordagens à população em situação de rua em Campinas entre 18 e 24 de maio, a quarta semana da ação. No período de 7 dias, as equipes do Serviço de Abordagem Social de Pessoas em Situação de Rua encaminharam 74 pessoas ao SAMIM, que é o albergue municipal, o maior volume semanal desde o início da operação em 1º de maio. O número de abordagens não corresponde necessariamente ao de pessoas distintas atendidas. A mesma pessoa pode ser contabilizada em mais de um contato ao longo da semana. O perfil das pessoas abordadas no período incluiu 400 homens, 74 mulheres, 22 pessoas idosas e 13 pessoas LGBT. As equipes distribuíram 1.029 cobertores na semana. Não houve registro de recusas de atendimento no período. A semana anterior, de 11 a 17 de maio, havia concentrado o maior número de abordagens desde o início da operação, com 709 registros. A quarta semana manteve o ritmo elevado de atendimentos e ampliou os encaminhamentos para acolhimento institucional em meio à permanência do frio na região. Da redação da Rádio Educativa, Danilo Fernandes.
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0: 11h40, que bom ter a sua companhia, Manhã Educativa, sempre conectando você com o melhor da música. Ouvimos aí Julian Lennon, antes teve Ice House com a música Crazy, e Change com a participação de Luther Vandross com The Glow of Love. Muito bom dia para você, bom início de semana. Você continua participando conosco pelo WhatsApp Educativa 19 994780062. Mandar um abração aqui para o Lorival Junqueira curtindo a gente, quem está ouvindo a programação da Educativa também lá em São Manuel é o Júlio César. Também mandar um alô aqui para Thelma Nicásio e para o Ari Luna. A todos vocês, obrigado aí pela sintonia, pela audiência. A gente segue agora com o sucesso do pop rock nacional, chegando a banda Legião Urbana com a música Índios. Manhã Educativa, conectando você com o melhor da música.
1: Estou de volta.

0: 11 horas e 45 minutos, chegando o Boletim do Esporte na Educativa.
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2: 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O técnico Fernando Diniz respira um pouco mais aliviado após a vitória do Corinthians por 3-1 sobre o Grêmio em plena arena do Clube Gaúcho. O resultado foi fundamental para afastar a equipe da zona de rebaixamento e trazer um pouco mais de tranquilidade ao ambiente alvinegro. O Corinthians fez uma das suas atuações mais consistentes no Brasileirão, mostrando intensidade, organização e eficiência nas finalizações. A vitória fora de casa também ajudou a reduzir a pressão sobre Diniz, que vinha sendo muito cobrado pela sequência irregular de resultados. Com os 3 pontos, o Timão ganha fôlego para trabalhar durante este período dedicado à Copa do Mundo, em que haverá um hiato no Campeonato Brasileiro. Mas, claro, sem perder de vista que é preciso melhorar e melhorar muito mais na competição para não correr nenhum risco de ficar na zona de rebaixamento por mais algum tempo. Para a Educativa, Renato Leal.
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0: 11 horas e 46 minutos. Uma ótima manhã para você.

E ao som de John Bon Jovi, vamos fechando a nossa manhã educativa. É, quero agradecer a sua companhia, começando a semana aí com o pé direito. Desejo a você uma excelente manhã, uma excelente tarde. E continue com a gente, que logo após o break, voltamos com o menu musical. Até lá!

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3: Olá, eu sou Mônica Chaves, agente de fiscalização ambiental da Secretaria do Clima, e esse é o Minuto Ambiental Campinas. Você sabia que no dia 30 de março é celebrado o Dia Internacional do Lixo Zero? E aqui em Campinas, cada atitude sua faz diferença. A Secretaria do Clima, de Trabalho e Renda, de Saúde e de Serviços Públicos trabalha com as cooperativas de reciclagem para garantir que os materiais separados tenham um destino certo. É o Grupo Técnico de Doação de Materiais Recicláveis. Na prática, aquilo que você separa em casa pode virar trabalho e renda para muitas famílias. E tudo começa com atitudes simples, como os 5 R's: repensar, reduzir, reutilizar, recusar e reciclar. Também é importante saber: resíduo é tudo que pode ser reaproveitado, e rejeito é o que não tem mais uso. E se não tiver coleta perto, Campinas tem ecopontos para você descartar corretamente. Esse foi o Minuto Ambiental Campinas. Lixo zero começa com cada um de nós.
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6: A Câmara Municipal de Campinas vota em definitivo na reunião ordinária de hoje o projeto de lei que trata do plano de cargos, carreiras e vencimentos da CETEC. Também está entre os destaques da pauta o projeto de lei de autoria do vereador Carlinhos Camelô, que propõe a criação do programa 50 a Mais em Atividade, voltado à inserção e manutenção de pessoas com 50 anos ou mais no mercado de trabalho no município. A reunião ordinária será realizada a partir das 18 horas no plenário da Câmara, com entrada pela Avenida Engenheiro Roberto Mange, número 66, no bairro Ponte Preta, e transmitida ao vivo pela TV Câmara Campinas e pelo canal da emissora no YouTube. Com trabalhos técnicos de Maurício Vicenzi, Isabela Santos para o Minuto Câmara.
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7: Muito boa tarde para você, chegando aquele momento especial, né? A gente dá aquela pausa, respira um pouquinho, aproveita e boa música na companhia do nosso Menu Musical. Aonde você estiver, no trabalho, em casa, né, com a família, nessa correria do dia a dia, desejamos a você uma tarde leve e muito agradável. Se acomode aí, vem com a gente, estamos iniciando a nossa tarde aqui com o Menu Musical e convidamos você também a participar aí da programação, combinado? Nosso WhatsApp é o 19994780062 e começamos com Shania Twain e a música Forever and For Always. Grande sucesso para você, uma ótima semana!

aí o som do Roupa Nova, seguindo no Trem Azul. Menu musical, sempre trazendo grandes sucessos pro seu horário de almoço. Excelente tarde para você. Seguimos ao som dos Presuntos Implicados, na companhia de Henry Crawford e a música Falling.

Meio-dia e 33, ouvimos aí Queen Latifah com o Hello Stranger. Que bom ter a sua companhia. Lembrando, você está ouvindo aí o Medo Musical, sempre conectando com você com grandes sucessos para deixar sua tarde ainda mais especial. Nosso WhatsApp é o 19994780062. Quem está aqui ó, ouvindo e curtindo esse horário com a gente é o Lauro de Pinhalzinho, ao lado da Nilza, o Roberto Estradioto e o querido Lorival Junqueira. Para vocês aí uma excelente tarde. Seguimos recordando o som do October Project, a música Wall of Silence.

0: Fechando aí alto estilo com Mike The Mechanics, com Take It In. Agora 13 horas, 1 minuto. Uma excelente tarde para você. Obrigado pela audiência, pela sintonia aqui com a gente. E seguimos agora a nossa tarde com Jota Silva.
1: Estamos de volta. Olá, meu amigo, Marcos, tudo bem? Cavalcante, tudo bem contigo?
0: Maravilha. Almoçou bem, tudo tranquilo?
1: Almocei bem, graças a Deus, ouvindo aí o menu musical, com essas aí, músicas lindas, maravilhosas,
0: selecionadas.
1: É isso aí. E agora começa o Tarde Educativa até às 18, depois tem um fim de tarde até às 19. Eu vou até às 15, é depois tem o DJ Deco Lopes
0: aí com vocês. Aí. Um abração para você, viu, meu amigo? Um
1: obrigado,
0: bom trabalho.
1: Obrigado.
0: Um abraço a todos e até amanhã, a partir das 9.

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5: A primeira parte da reunião ordinária de hoje da Câmara Municipal de Campinas, às 17 horas, abre a Semana do Meio Ambiente. Por iniciativa do vereador Wagner Romão, será realizado um debate sobre os desafios e as perspectivas para a ampliação da coleta sustentável por meio dos ecopontos. O debate vai contar com a presença do vice-presidente do Conselho Municipal de Meio Ambiente de Campinas, José Antônio de Oliveira, e de representantes do coletivo Todos pelo Ecoponto do Jardim Bassoli e do coletivo Cuidadores da Área de Preservação Ambiental Jardim Miriam. A primeira parte acontece no plenário da Câmara e será transmitida ao vivo pela TV Câmara Campinas e pelo canal da emissora no YouTube. Com trabalhos técnicos de Maurício Vicenzi, Isabela Santos para o Minuto Câmara.
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6: Agora são 13 horas mais 6 minutos. Boa tarde, estamos chegando com Tarde Educativa. Eu sou o Jota Silva e com a direção do Marcos Lodi. Vamos juntos até às 15 horas com muita música, muita informação e depois na sequência tem Deco Lopes com você. O nosso WhatsApp 994780062 para você contar para a gente de onde é que você nos ouve, de onde é que você nos acompanha. Boa tarde! E começamos muito bem o Tarde Educativa com Michael Jackson.

0: Weekend na programação da Educativa, sempre conectada com Campinas. 13 horas mais 17 minutos. Música e informação para você aqui na 101,9.
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1: O filme Pequeno Dicionário Amoroso, de Sandra Werneck, lançado em 1996, vai ser exibido no Teatro do Sesc amanhã à noite. A produção conta a história de Luísa, interpretada por Andréa Beltrão, e Gabriel, vivido por Daniel Dantas, que se conhecem por acaso e passam a se amar. Conforme o tempo passa, o sentimento que nutrem um pelo outro se modifica e a relação do casal passa por todas as possíveis fases em uma relação amorosa. Construído através de palavras em ordem alfabética, o romance deles ilustra a pluralidade de sentimentos dentro de uma relação e os dilemas da vida a dois. O filme Pequeno Dicionário Amoroso vai ser exibido nesta terça-feira, às 7h30 da noite, no Teatro do Sesc. Os ingressos são de graça e começam a ser distribuídos uma hora antes na loja do Sesc, que fica na Rua Dom José I, número 270, no Bonfim. Esse e outros eventos culturais você pode conferir no site campinas.sp.gov.br/eventos. Da redação da Rádio Educativa, Danilo Fernandes.
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2: Agora 13 horas e 34 minutos. Educativa sempre conectada com Campinas. Boa tarde.

0: 13 horas 45 minutos, Educativa sempre conectada com Campinas, 994-780062, WhatsApp da 101,9.
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3: Olá, eu sou Mônica Chaves, agente de fiscalização ambiental da Secretaria do Clima, e esse é o Minuto Ambiental Campinas. Você sabia que reciclar não é o primeiro passo? Antes disso, existem 5 atitudes simples que fazem toda a diferença. Repensar, reduzir, reutilizar, recusar e só depois reciclar. Sabe aquele consumo automático? Dá para evitar. Aquele que você nem precisa comprar? Dá para recusar. E o que você já tem? Muitas vezes dá para reutilizar. Em Campinas, essas atitudes ajudam a reduzir o lixo e cuidar da cidade. E quando você muda pequenos hábitos, o impacto é grande. Quer aprender mais? Acesse campinas.sp.gov.br e procure pela Secretaria do Clima. Esse foi o Minuto Ambiental Campinas. O melhor lixo é aquele que a gente não gera.
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6: A Câmara Municipal de Campinas já está recebendo doações para a campanha do Agasalho 2026. Lançada pela Prefeitura, o tema esse ano é: se eu não tô usando, tô doando. A ação tem como foco arrecadar roupas, calçados, cobertores e outros itens de inverno para pessoas em situação de vulnerabilidade social. A campanha tem o apoio institucional do Legislativo e da TV Câmara Campinas. As caixas de doação estão disponíveis na entrada do prédio do Legislativo, na Avenida da Saudade, número 1004. E também na entrada do plenário, na Avenida Engenheiro Roberto Mange, número 66, no bairro Ponte Preta. Com trabalhos técnicos de Maurício Vicenzi, Isabela Santos, para o Minuto Câmara.
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7: Educativa sempre conectada com Campinas, 2 horas mais 7 minutos. Boa tarde.

0: Tina Turner na programação da Educativa, sempre conectada com Campinas. 2:30, tem notícias. Eu volto rapidinho.
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2: Uma pesquisa desenvolvida por cientistas da Coreia do Sul está chamando a atenção da comunidade médica por apostar em uma solução que parecia impossível até poucos anos atrás: estimular o organismo humano a produzir novos dentes de forma natural. A tecnologia, ainda experimental, utiliza um adesivo com microagulhas capaz de ativar células-tronco presentes na gengiva e no maxilar, incentivando a regeneração de estruturas dentárias. A proposta surge como uma alternativa às dentaduras e aos implantes, tratamentos que hoje dominam a odontologia para pacientes que perderam dentes por acidentes, doenças ou envelhecimento. Segundo os pesquisadores, o adesivo libera substâncias bioativas diretamente no tecido bucal, despertando mecanismos naturais de reparação do organismo. O dispositivo teria sido desenvolvido por pesquisadores ligados à Universidade Nacional de Seul. O material seria aplicado diretamente na gengiva durante alguns minutos e conteria compostos capazes de estimular a formação de esmalte e dentina, além de acelerar a recuperação de pequenas lesões dentárias. Da redação da Rádio Educativa, Danilo Fernandes.
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0: 2:33, Educativa. Boa tarde.

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1: Placar News. O domingo foi de sentimentos misturados para o Arsenal, mas terminou em festa em Londres. Depois de perder a final da Liga dos Campeões nos pênaltis para o PSG, os Gunners tiveram pouco tempo para lamentar. Isto porque poucas horas depois, a equipe celebrou o título da Premier League, conquistado com uma campanha sólida e regular ao longo de toda a temporada. Mesmo com a frustração europeia, o clima entre jogadores e torcedores era de orgulho. O elenco foi recebido com festa no retorno à Inglaterra e milhares de pessoas tomaram as ruas para comemorar o troféu nacional. O primeiro do clube após um longo jejum. A diretoria destacou o trabalho do técnico Mikel Arteta, que conseguiu manter o grupo competitivo em todas as frentes em que houve disputa. Já os jogadores ressaltaram a força mental da equipe, capaz de reagir rapidamente após a derrota da Champions. Para a Educativa, Renato Leal.
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4: Agora 2h48. Boa tarde.

0: Obrigado pelo carinho da audiência. Eu tô indo embora, tá chegando o Deco Lopes para ficar com você na sequência da programação da Educativa, sempre conectada com Campinas. Amanhã, 7 da manhã, estarei aqui com o Bom Dia Campinas.
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6: A primeira parte da reunião ordinária de hoje da Câmara Municipal de Campinas, às 17 horas, abre a Semana do Meio Ambiente. Por iniciativa do vereador Wagner Romão, será realizado um debate sobre os desafios e as perspectivas para a ampliação da coleta sustentável por meio dos ecopontos. O debate vai contar com a presença do vice-presidente do Conselho Municipal de Meio Ambiente de Campinas, José Antônio de Oliveira, e de representantes do coletivo Todos pelo Ecoponto do Jardim Bassoli e do coletivo Cuidadores da Área de Preservação Ambiental Jardim Miriam. A primeira parte acontece no plenário da Câmara e será transmitida ao vivo pela TV Câmara Campinas e pelo canal da emissora no YouTube. Com trabalhos técnicos de Maurício Vicenzi, Isabela Santos para o Minuto Câmara.
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7: Agora são 3 horas e 2 minutos. Boa tarde para você, sintonizado na programação Bahia Educativa FM 101,9, conectada com Campinas. Na sua companhia, Deco Lopes, vamos juntos até às 7 horas da noite. Desejando para você aí uma ótima semana, uma semana abençoada de conquistas, de progresso. E claro, muita música boa aqui na programação da Educativa. Obrigado aí pela sua audiência, pela companhia de todos os dias. Começando mais uma semana em grande estilo para você. O nosso WhatsApp 994780062 à disposição para você participar. 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Para mais informações de tudo que rola na programação, é só você acessar educativa.campinas.sp.gov.br. 3:03 em Campinas, vamos de música. Abrindo a minha participação de hoje com Yas, Treat Me Good.

0: Educativa FM 101,9 conectada com Campinas, The Arlen Parsons Project, Don't Want On Me. Nós ouvimos antes Titãs, a música Isso. Agora são 3 horas e 33 minutos em Campinas, uma ótima tarde para você. Seguimos na Educativa com as melhores músicas aqui na nossa programação.
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2: A seleção da África do Sul teve que adiar sua viagem para a disputa da Copa do Mundo. A delegação embarcaria rumo ao México, sede da preparação inicial, mas acabou impedida de seguir viagem por problemas burocráticos. Segundo informações, a expectativa era de que o grupo ainda viajasse neste final de semana, mas por questões relacionadas à documentação de atletas e membros da comissão técnica, travaram o processo. A Federação Sul-Africana trabalha agora para resolver as pendências o mais rápido possível e remarcar o voo, já que o atraso pode provocar diversos transtornos. Isso não só na parte física, mas também no campo emocional de cada atleta. Para a Educativa, Renato Leal.
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Educativa FM 101,9 conectada com Campinas, Suede 17. Lay with me. Ouvimos também Stereo MCs com Connected. Lady Antebellum, Just a Kiss. 4 horas em Campinas, boa tarde para você. Vamos a um breve intervalo, daqui a pouco voltamos com mais músicas aqui na programação. Até já.

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5: A Comissão de Finanças e Orçamento da Câmara Municipal de Campinas realiza no próximo dia 9 duas audiências públicas para debater projetos relacionados às diretrizes orçamentárias e às metas fiscais do município. A audiência que trata do projeto sobre a Lei de Diretrizes Orçamentárias começa às 19 horas. O projeto estabelece as metas e prioridades da administração pública municipal para o próximo ano, além das diretrizes para a elaboração do orçamento. Na sequência, às 20 horas, será realizada a audiência pública para discussão do projeto de lei que altera, como caráter técnico, a lei responsável pelas diretrizes orçamentárias de 2026 para substituir anexo de metas fiscais da LDO do ano passado. As audiências públicas estão marcadas para ocorrer no plenário da Câmara, com transmissão ao vivo pela TV Câmara Campinas e pelo canal da emissora no YouTube. A população poderá participar presencialmente ou enviar manifestações pelo link disponível na página inicial do portal da Câmara. Com trabalhos técnicos de Maurício Vicenzi, Isabela Santos para o Minuto Câmara.
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6: Já estamos de volta, são 4 horas e 6 minutos em Campinas. Muito boa tarde para você, sintonizado na programação da Educativa FM 101,9. Na sua companhia, Deco Lopes, vamos juntos até às 7 horas da noite. Continue participando com a gente, o nosso WhatsApp 994-780062 à sua disposição para você deixar aqui a sua mensagem. E muito obrigado aí pelo carinho das audiências, recebi algumas mensagens bacanas, obrigado mesmo pelo carinho, pela audiência de todos os dias, são os nossos ouvintes assíduos, sejam sempre bem-vindos à nossa programação. Vamos de música, chegando para você agora o saudoso Cazuza com mais um grande sucesso na programação O Nosso Amor, a gente inventa. 4 e 7.

0: Aí para você o som de Peter Valentine com Under the Illusion. Ouvimos também Mike Snow, The Hearts of Me. 4 horas e 19 minutos em Campinas, uma ótima tarde para você. Vamos de música.
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0: Tony Terry, She's Fly.

0: Ray Parker Jr. na programação da Educativa. More Than One Way to Love a Woman. Ouvimos também Tribalistas, Velha Infância. Tony Terry, She's Fly. 4 horas e 32 minutos em Campinas, chegando informação para você com Danilo Fernandes. Já voltamos com mais músicas aqui na Educativa.
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2: Mesmo com a comercialização proibida no Brasil, o número de usuários de cigarros eletrônicos cresceu cerca de 600% nos últimos 6 anos, segundo o levantamento do IPEC, Inteligência em Pesquisa e Consultoria. Entre adolescentes, o cenário preocupa ainda mais. 8,7% dos jovens de 14 a 17 anos relataram ter usado vape no último ano, índice cerca de 5 vezes maior do que o registrado para cigarros tradicionais, de acordo com o Levantamento Nacional de Álcool e Drogas realizado pela Universidade Federal de São Paulo, em parceria com o Ministério da Justiça. Os impactos na saúde atinge diferentes sistemas do organismo. No aparelho respiratório, o uso dos vapes pode agravar a asma e a doença pulmonar obstrutiva crônica, além de aumentar o risco de infecções virais e bacterianas. Os cigarros eletrônicos também estão associados à EVALI, lesão pulmonar relacionada ao uso desses dispositivos, quadro que pode provocar danos severos aos pulmões e até insuficiência respiratória aguda. No sistema cardiovascular, contribui para o aumento da pressão arterial e da frequência cardíaca, além de elevar o risco de complicações como AVC, em razão dos efeitos da nicotina sobre os vasos sanguíneos. Da redação da Rádio Educativa, Danilo Fernandes.
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0: 4 horas e 33 minutos, 10 meses.

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1: 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A seleção do Uruguai está confirmada para a Copa do Mundo. O técnico argentino Marcelo Bielsa divulgou a lista com 26 jogadores que estarão à disposição no Mundial a ser disputado nos Estados Unidos, Canadá e México. A convocação trouxe uma surpresa desagradável, claro, para ele, uma surpresa de peso. Luis Suárez ficou fora, veteraníssimo jogador, ficou fora da relação. Outro destaque foi o recorde de atletas que atuam no futebol brasileiro. Ao todo, 7 jogadores que jogam no Brasil foram chamados, reforçando a influência do campeonato nacional na formação do elenco da Celeste. A expectativa no Uruguai é alta, especialmente após a boa campanha nas eliminatórias. Com a lista fechada, a delegação inicia a fase final de preparação antes de embarcar para o Mundial, onde o Uruguai chega com a missão de realizar uma grande campanha. Para a Educativa, Renato Leal.
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Aí pra você um clássico da era disco, Velo Wheels com Gonna Get Along Without You Now. Sucesso absoluto nas pistas de dança, e você conferindo esse grande sucesso na programação da Educativa. Ouvimos também The Doob Brothers, Long Train Running. E Lou Rawls, You Never Find Another Love Like Mine. Só sucesso pra você. Agora 5 horas e 2 minutos em Campinas, um breve intervalo, já voltamos com mais músicas, até já. 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
5: A Câmara Municipal de Campinas vota em definitivo na reunião ordinária de hoje o projeto de lei que trata do plano de cargos, carreiras e vencimentos da CETEC. Também está entre os destaques da pauta o projeto de lei de autoria do vereador Carlinhos Camelô, que propõe a criação do programa 50 Mais em Atividade, voltado à inserção e manutenção de pessoas com 50 anos ou mais no mercado de trabalho no município. A reunião ordinária será realizada a partir das 18 horas no plenário da Câmara, com entrada pela Avenida Engenheiro Roberto Mange, número 66, no bairro Ponte Preta, e transmitida ao vivo pela TV Câmara Campinas e pelo canal da emissora no YouTube. Com trabalhos técnicos de Maurício Vicenzi, Isabela Santos para o Minuto Câmara.
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6: Agora são 5 horas e 6 minutos, uma ótima tarde para você sintonizado aqui na nossa programação Educativa FM 101,9, conectada com Campinas. Na sua companhia, Deco Lopes, vamos juntos até às 7 horas da noite. E trazendo para você as melhores músicas, flashback, anos 70, anos 80, anos 90 e muito mais. Continue participando com a gente, o nosso WhatsApp à sua disposição é o 994-780062. Fique à vontade para você participar, ok? Educativa FM, localizada na Avenida Andrade Neves, 2158, aqui no Castelo. E para mais informações e tudo o que rola na programação, é só você acessar educativa.campinas.sp.gov.br. Vamos de música, lembrando você que logo mais às 6 horas da tarde, mais uma edição do programa Fim de Tarde. Aquela seleção de música especial para você terminar muito bem o seu dia. Daqui a pouco, às 6 horas, fim de tarde, aqui na Educativa. Agora, vamos dançar a música de Ed Motta.

0: Michael Wyckoff aqui na programação com Look Up To You. E ouvimos também Ed Motta com a música Vamos Dançar. Agora 5h16, chegando Conexão Sonora.
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0: Sensacional, tá aí para você a apresentação de Pink, interpretando Hopelessly Devoted to You. Tributo à cantora Olivia Newton-John, evento que aconteceu no American Music Awards no ano de 2022. Conexão Sonora volta amanhã em mais duas edições aqui na programação da Educativa. 5 horas e 20 minutos. Boa tarde para você.
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0: Only Words com Kids Name.

0: Matt Bianco, Ralph Minutes aqui na programação da Educativa e antes, Barão Vermelho, Maior Abandonado. 5h37 em Campinas, uma ótima tarde para você, sejam bem-vindos.
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0: Chegando para você o som de Mark Cohn, Walking in Memphis.

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Aí pra você o som de Ego Trip com a música Kamikaze aqui na programação. 6:04, um breve intervalo, já voltamos com o programa Fim de Tarde. Até já.

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3: Olá, Campinas. Aqui é o Geraldo Andrade, da Secretaria do Clima, Meio Ambiente e Sustentabilidade. Você sabia que quem protege a natureza também ajuda a garantir a água para toda a cidade? O PSA Água, Pagamento por Serviços Ambientais, é um programa que incentiva produtores rurais a preservar nascentes e matas ciliares e demais áreas protegidas. Na prática, o município apoia quem cuida dessas áreas, caracterizadas como áreas de produção de água, que contribuem com o abastecimento público de Campinas. Quando protegemos o solo, a vegetação nativa e as nascentes, melhoramos a qualidade da água, prevenimos a escassez deste recurso natural, promovendo segurança hídrica para todos. É uma ação que conecta o campo com a cidade e transforma a preservação em benefício coletivo. Esse foi o Minuto Ambiental. Saiba mais em campinas.sp.gov.br, porque proteger a água e o seu território é transformar o planeta.
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6: A Câmara Municipal de Campinas foi contemplada com o prêmio Inova Cidade, iniciativa de âmbito nacional que reconhece projetos inovadores voltados à melhoria da qualidade de vida nas cidades, com foco em uma gestão pública eficiente e sustentável. Nesta edição, o Legislativo da cidade participou com um projeto fortalecendo a integridade, o controle interno como suporte estratégico na gestão de contratos. Neste ano, o Inova Cidade recebeu 172 inscrições de instituições de todo o país, entre as quais a Câmara se destacou como uma das vencedoras. O projeto vencedor foi reconhecido pela capacidade de estruturar o controle interno como instrumento estratégico de gestão, destacando-se pelo impacto na integridade, transparência e eficiência dos processos administrativos. Com trabalhos técnicos de Maurício Vicenzi, Isabela Santos para o Minuto Câmara.
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8: Uma ótima noite para você, sintonizado aqui na programação da Educativa FM 101,9, conectada com Campinas. Começando mais uma edição do programa Fim de Tarde. Uma seleção de músicas especiais para você terminar muito bem o seu dia, na sua companhia, Deco Lopes. Vamos juntos até às 7 horas da noite. Nosso WhatsApp sempre à sua disposição para você participar, 994780062. Sejam sempre bem-vindos à nossa programação. Abrindo o fim de tarde desta noite ao som de The Human League, uma versão maravilhosa com a música Human.

0: Fim de tarde na programação Bahia Educativa, Bee Gees com Saturday Night Fever. Aliás, Saturday Night Fever, ah, confirmando. Tema do filme, né? Participação de John Travolta, 1975, você conferindo aqui essa versão no Fim de Tarde da Educativa. Chegando informação para você na Educativa com Daniela Lemos, já voltamos com mais músicas, agora são 6h29.
1: O entorno do estádio Moisés Lucarelli, no Jardim Proença, vai receber operação de trânsito especial da Indec para o jogo entre a Ponte Preta e o Botafogo de Ribeirão Preto. A partida é válida pela 11ª rodada da Série B do Campeonato Brasileiro, que ocorre nesta segunda-feira a partir das 19h. As ações operacionais da Indec já começaram durante a madrugada, com reserva de vagas em trechos das ruas Capitão Pedro de Alcântara, Casper Líbero e Fernando Costa. A partir das 17h ocorrem os bloqueios viários com fechamentos em acessos da região. Também há 6 trechos com bloqueios totais, em que o acesso local vai ser permitido. Agentes da Indec vão atuar no esquema operacional, além de operadores do Centro de Controle Operacional de Trânsito e Transporte da Indec. Eles prestam apoio remoto ao evento. A equipe semafórica também estará apoiando. A previsão é de que toda a operação termine por volta das 10 da noite. De Campinas, Daniela Lemos. 101,9.
0: 6h30 em Campinas, seguimos com o Fim de Tarde aqui na programação. Lola Feeds, Girl Talk.

0: Fim de tarde na programação da Educativa, as melhores músicas para você. Echo Rating. Just to a Stranger aqui na programação, aliás, Echoes 18. Ouvimos também Barry Manilow. Chegando agora ao informativo Câmara. Daqui a pouco voltamos com mais músicas aqui na programação.
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2: A Comissão de Finanças e Orçamento da Câmara Municipal de Campinas realiza no próximo dia 9 duas audiências públicas para debater projetos relacionados às diretrizes orçamentárias e às metas fiscais do município. A audiência que trata do projeto sobre a Lei de Diretrizes Orçamentárias começa às 19 horas. O projeto estabelece as metas e prioridades da administração pública municipal para o próximo ano, além das diretrizes para a elaboração do orçamento. Na sequência, às 20 horas, será realizada audiência pública para discussão do projeto de lei que altera, como caráter técnico, a lei responsável pelas diretrizes orçamentárias de 2026 para substituir anexo de metas fiscais da LDO do ano passado. As audiências públicas estão marcadas para ocorrer no plenário da Câmara, com transmissão ao vivo pela TV Câmara Campinas e pelo canal da emissora no YouTube. A população poderá participar presencialmente ou enviar manifestações pelo link disponível na página inicial do portal da Câmara. Com trabalhos técnicos de Maurício Vicenzi, Isabela Santos para o Minuto Câmara.
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0: 6h49, Mondo Hates, Suspicious Minds.

Fim de tarde na programação, vai educativa com Ellie Goulding, Love Me Like You Do. Ouvimos antes Mondo Hates com Suspicious Mind. E assim eu vou ficando por aqui. Eu, Deco Lopes, estou indo embora. Volto amanhã a partir das 3 horas da tarde aqui na programação da Educativa. São 6 horas e 57 minutos. Uma ótima noite para você. Lembrando que logo mais, às 8 horas da noite, mais uma edição do programa Love Songs. Uma ótima noite para você. Até amanhã. A minha saideira com The Quiet Pills. You stay in my time. Boa noite, tchau, tchau, até amanhã.

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1: Boa noite.
2: Boa noite para você que nos acompanha em todo o país.
1: Segunda-feira, 1º de junho de 2026.
2: Vamos ao destaque do dia. Medidas para conter a alta no preço dos combustíveis.
1: O governo oferece auxílio a refinarias nacionais e aos importadores de diesel e Petrobras anuncia desconto na venda do produto.
2: E são intensificadas ações contra preços abusivos e para garantia da qualidade dos combustíveis.
1: E ainda, saúde.
2: Em um dia de mutirão, hospitais universitários realizam mais de 52 mil procedimentos entre cirurgias e consultas.
1: Quem vai falar com a gente sobre esse trabalho é Arthur Chioro, presidente da HU Brasil.
2: Vamos saber mais também sobre o Tela Brasil.
1: Filmes, séries, desenhos animados. Uma nova plataforma de streaming gratuita e com conteúdo 100% nacional.
3: Sejam muito bem-vindos e bem-vindas. O cinema é nosso e a casa é sua.
2: Hoje, na apresentação da Voz do Brasil, Mariana Jungmann e Luciano Seixas.
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2: Para conter a alta dos preços dos combustíveis desencadeada pela guerra no Oriente Médio, o governo do Brasil decidiu prorrogar por 2 meses uma série de medidas.
1: Entre elas, uma nova subvenção para conter a alta nos preços do diesel e novas ações de fiscalização.
2: A repórter Gabriela Noronha tem os detalhes dessas medidas. Boa noite, Gabriela.
4: Boa noite, Luciano, Mariana, boa noite a todos que nos ouvem. Olha, a partir desta segunda-feira, o governo passará a pagar uma subvenção de R$ 1,12 por litro do óleo diesel às refinarias nacionais e também aos importadores do combustível. A medida substitui 2 auxílios que se encerraram no último domingo. E também, a partir de hoje, passa a valer uma nova subvenção de 35 centavos por litro ao óleo diesel A de uso rodoviário. Essa medida substitui a desoneração de impostos sobre o combustível que perdeu a validade neste domingo. E olha, a Petrobras já informou que este desconto está valendo e reduzindo aí o preço médio de venda para as distribuidoras de R$ 3,65 para R$ 3,30.
1: Ô, Gabriela, e em relação ao gás de cozinha, como é que fica?
4: Também foi prorrogada, Mariana, até 31 de julho, a subvenção destinada aos produtores e importadores de gás liquefeito de petróleo, o gás de cozinha. Os recursos federais para a medida foram ampliados de R$ 330 milhões para R$ 660 milhões. E para o consumidor, a medida significa um benefício equivalente a R$ 11 por botijão de 13 quilos. Também foi prorrogada a desoneração dos PIS/COFINS sobre o querosene de aviação e sobre o biodiesel utilizado na mistura obrigatória ao diesel rodoviário vendido nas bombas. E o governo também ampliou a carência para o pagamento das tarifas de navegação aérea.
2: Gabriela, e sobre as fiscalizações do setor?
4: Elas continuam, Luciano. A Agência Nacional do Petróleo, Gás Natural e Biocombustíveis continuam todas essas operações de fiscalização nos estados, com foco em preços abusivos, qualidade dos combustíveis, irregularidades nas bombas e documentação. Essas irregularidades podem acarretar multas de até R$ 5 milhões e a interdição dos postos. Vale lembrar que as denúncias podem ser feitas pelo número 0800-970-0267. Mariana, Luciano.
1: Muito obrigada, Gabriela Noronha, pelas informações ao vivo aqui na Voz do Brasil.
2: Filmes, desenhos, documentários, um conteúdo brasileiro de graça com garantia de acesso a todos.
1: É a plataforma Tela Brasil, o streaming público e gratuito voltado à exibição de obras audiovisuais do nosso país, que foi lançado pelo governo do Brasil.
5: A Tela Brasil, plataforma pública de streaming do governo federal, estreia com mais de 550 filmes, séries, documentários e produções históricas feitas entre 1910 e 2025. O lançamento aconteceu no Rio de Janeiro, reunindo representantes do setor audiovisual com a presença do presidente Lula, que destacou a importância da cultura para o país.
6: Vai contribuir para a elevação da compreensão de um país chamado Brasil. Por que que nós somos assim? Por que que nós fazemos assim? mais importante é a gente conhecer o nosso país por dentro, conhecer a nossa cultura, a razão das coisas que fizeram a gente chegar onde nós chegamos.
5: No catálogo tem de tudo: clássicos do cinema brasileiro, obras indicadas ao Oscar, produções infantis, conteúdos educativos e filmes indígenas, e o melhor, sem assinatura, sem publicidade e com acesso gratuito pelo gov.br. O lançamento também contou com a presença da ministra da Cultura, Margarete Menezes.
7: Teremos ali uma diversidade grande da produção, desenhos animados, filmes premiados, né? Então, esse é o primeiro passo para a gente conseguir também fazer com que o povo se reconheça e fortalecer, né, a nossa identidade.
5: Por enquanto, a plataforma funciona na versão web, mas os aplicativos para Android e iPhone devem chegar nos próximos dias. A iniciativa promete colocar a rica diversidade do audiovisual brasileiro ao alcance de todos, em qualquer lugar do país.
3: A Tela Brasil é a nova casa do cinema brasileiro, de graça, no seu computador, no seu telefone, na sua vida. Sejam muito bem-vindos e bem-vindas. O cinema é nosso e a casa é sua.
5: Reportagem Vladimir Platonov.
2: No último sábado, os 45 hospitais universitários do país fizeram mais um mutirão de atendimentos para consultas e procedimentos.
1: A prioridade dessa vez foi atender idosos que já estavam na fila do SUS aguardando para cirurgias e consultas.
2: Hoje nós conversamos com o presidente da rede HU Brasil, Arthur Chioro, para saber mais dos resultados dessa iniciativa. Boa noite, presidente, bem-vindo.
8: Boa noite. Tivemos um resultado fantástico. Estamos muito satisfeitos. Os 45 hospitais universitários federais vinculados ao MEC conseguiram, neste quinto mutirão, dessa vez destinado aos idosos, tinha sido um pedido do presidente Lula para que a gente pensasse, e fizemos assim com as mulheres, o primeiro deste ano, esse segundo destinado aos idosos, e mais de 52 mil atendimentos em todo o país, 1.219 cirurgias, quase 7 mil consultas e muitos exames especializados para idosos que aguardavam às vezes 10 meses, um ano na fila de espera, encurtando o tempo de espera, né, e produzindo diagnóstico e tratamento, o que é muito bom e ajuda o programa Agora Tem Especialistas do Ministério da Saúde, reforça o SUS e, ao mesmo tempo, as atividades de ensino dos hospitais universitários.
1: Foram mais de 50 mil procedimentos, né?
8: Mais de 52 mil procedimentos. Nas cinco edições, nós já passamos de 200 mil procedimentos nos nossos hospitais universitários. E a cada mutirão nacional, o entusiasmo, né, a integração com a comunidade, o envolvimento, né? Então, se nós tivemos, por exemplo, vários dos nossos hospitais que se articularam com as secretarias de saúde e reforçaram a vacinação dos idosos e dos familiares, além então de consultas especializadas, exames, procedimentos e muitas cirurgias, nós tivemos a oportunidade de produzir este espaço de formação dos médicos residentes, dos alunos internos da medicina, da enfermagem, porque também é um momento de formação. Mas o mais importante é a diminuição do tempo de espera e, naturalmente, a oportunidade diagnóstica. Vou dar um exemplo do que eu estou falando. A dona Amenaides Matos Pinto foi atendida no Hospital Universitário Getúlio Vargas, que foi o hospital que fez mais cirurgia dessa vez, do Amazonas, da Universidade Federal do Amazonas. Ela tem 97 anos e pôde fazer seus exames, seu atendimento. Ou seu Ângelo Costa, de 71 anos, paciente do Lauro Vanderlei, Hospital da Universidade Federal da Paraíba, em João Pessoa, que fez um procedimento muito importante, que foi a retirada de um tumor de pele, um melanoma. Então, assim, a gente oportunizar para muitos idosos a este acesso a exames, ultrassom, tomografia computadorizada, ressonância, endoscopia, colonoscopia, hemodinâmica, podendo fazer atendimento, evitando complicações, e muitas cirurgias de pequeno, médio, inclusive de grande porte. Portanto, uma contribuição para o SUS, mas acima de tudo para a qualidade de vida, né, desses idosos do nosso Brasil, que têm todo o direito à saúde e são cuidados pelo governo federal através dos nossos hospitais universitários federais.
2: como o senhor disse, é uma estratégia para reduzir as filas do SUS, né? Vocês já conseguem medir o impacto?
8: Ah, sim. O Ministério da Saúde, que coordena toda essa ação, né, de diminuição do tempo de espera nas filas dos brasileiros e brasileiras, vem observando uma diminuição objetiva no tempo de espera, mas, acima de tudo, uma ampliação da oferta. O ano passado, nós batemos um recorde em todo o Brasil do número de cirurgias eletivas. O ministro Alexandre Padilha tem sempre destacado, né, essa conquista do SUS, e os hospitais universitários federais vinculados ao MEC, as universidades públicas, têm dado uma grande contribuição. Porque, veja, diminuir o tempo de espera, diminuir as filas, é muitas vezes garantir o diagnóstico no tempo adequado, né, e um prognóstico que garanta as pessoas poderem ter o tratamento realizado, né? Portanto, isso é fundamental, né, e é um esforço do governo federal, é a marca do Agora Tem Especialista, esse programa que veio para enfrentar esse problema muito crônico, mas que tinha se agravado durante a pandemia de Covid, trazendo ainda uma carga ainda maior de desafios para o Sistema Único de Saúde.
1: Agora, o senhor mencionou brevemente na sua resposta anterior o aspecto educativo desses mutirões, né? E eu queria voltar nisso porque a gente está falando aqui de hospitais universitários, né? A gente tem aqui, presidente, o depoimento de um dos enfermeiros que participaram do mutirão no Rio de Janeiro. O nome dele é Cauã Henrique Silva. Vamos ouvir.
9: É muito importante, né, nesse início de carreira, participar de um mutirão como esse, porque é uma devolução para a sociedade daquilo que eles nos proporcionam, que é a oportunidade de me especializar, né? Sou formado por uma universidade pública e me especializar também por um hospital público e garantir também promover a saúde dos idosos. E um fator muito importante é que a gente trabalha aqui com uma equipe multiprofissional. Então contamos com, além de médicos e enfermeiros, fisioterapeutas, nutricionistas, psicólogos, farmacêuticos, terapeutas ocupacionais e assistentes sociais.
1: Então existe também esse objetivo, né, presidente, de colaborar para a formação dos profissionais de saúde.
8: Ah, sim, o depoimento dele é perfeito. Foram mais de 1.100 estudantes, entre internos, residentes da medicina e das outras áreas, que aproveitam este momento como uma oportunidade ímpar de aprendizagem, de treinamento, ou seja, nós estamos formando os futuros especialistas que o SUS tanto precisa, e uma experiência que fica marcada na vida, não só dos estudantes, mas também dos seus professores, dos seus preceptores. Ou seja, nós envolvemos a universidade e o SUS junto para poder dar mais saúde e qualidade de vida para a população, particularmente para os idosos.
2: Presidente, amanhã o senhor estará com o presidente Lula em Goiás para marcar o início de novas atividades lá no Hospital Universitário de Catalão. O senhor pode falar mais para a gente dos serviços prestados por lá?
8: Olha, nós estamos também muito felizes porque amanhã inauguramos oficialmente o novo Hospital Universitário de Catalão. É uma universidade federal nova, é a HU Brasil, o MEC, chegando ao Brasil profundo. Nós estamos inaugurando um hospital de 206 leitos. Ele começa a ser ativado progressivamente, já com os 33 primeiros leitos já funcionando desde a semana passada. E será um hospital, à medida em que ele for sendo implementado ao longo desse ano, de alta complexidade, inclusive com atendimento oncológico, né, com atendimento das principais especialidades clínicas cirúrgicas. E por ser um hospital fundamental para uma região de 55 municípios, né, ele também proporcionará a formação dos futuros profissionais, programas de residência, que são fundamentais para que depois os formandos, os alunos de graduação, façam a residência e se fixem naquela região. Ou seja, nós estamos agindo tanto para fortalecer o SUS, como o processo de formação dos especialistas. Há um investimento muito importante, o Ministério da Saúde entrou com 27 milhões, o Ministério da Educação 40 milhões. Nós vamos ter, só com o pagamento de pessoal, um investimento de 261 milhões, ou seja, uma prioridade do governo do presidente Lula, dos Ministérios da Saúde e da Educação, que estão envolvidos diretamente através da HU Brasil, para proporcionar desenvolvimento, fortalecer o SUS, formar profissionais de saúde e também produzir ensino, pesquisa e inovação, que são papéis das universidades públicas federais e que agora se fortalece, né, nesse investimento que o governo federal está fazendo. E há aspecto muito importante, né, nós também teremos a chegada de mão de obra qualificada. Afinal de contas, nós estamos falando de 1.527 trabalhadores, né, que poderão transformar a região de Catalão num polo de desenvolvimento na área da saúde e vão contribuir com o desenvolvimento econômico de toda toda aquela região.
1: Muito bem, nós conversamos com Arthur Chioro, presidente da Rede de Hospitais Universitários HU Brasil. Presidente, muito obrigado pela sua entrevista aqui à Voz do Brasil.
8: Eu que agradeço e espero de volta em outra oportunidade, trazendo mais boas notícias para a saúde e para a educação do nosso país.
1: A gente vai cobrar, hein?
2: O Enem, Exame Nacional do Ensino Médio, é a principal porta de entrada para a educação superior no Brasil.
1: Dados do Ministério da Educação mostram um aumento na procura de estudantes que precisam de atendimento especializado para realizarem o exame.
2: Em 3 anos, o número triplicou e chegou a quase 90 mil em 2025, um crescimento de 191%.
1: E para tornar a prova ainda mais acessível, o edital desse ano inclui condições relacionadas aos transtornos mentais e fibromialgia.
10: O Instituto Nacional de Estudos e Pesquisas Educacionais Anísio Teixeira, o INEP, amplia o atendimento especializado no Exame Nacional do Ensino Médio, Enem 2026, e passa a incluir participantes com fibromialgia e transtornos mentais, como ansiedade e transtorno obsessivo compulsivo. A mudança consta no edital do exame e reforça a política de acessibilidade da prova. Entre as novidades, candidatos com histórico de crises de ansiedade vão poder contar com acompanhante em sala reservada, o espaço também poderá receber familiares ou profissionais responsáveis por auxiliar participantes com necessidades específicas, como alimentação e deslocamento durante a aplicação das provas. O pedido exige apresentação de laudo médico e documentação comprobatória. O Enem já oferece recursos como prova em braille, videoprova em libras, leitor de tela, tempo adicional, auxílio para transcrição e mobiliário acessível. O exame também atende gestantes, lactantes, idosos e estudantes internados em classe hospitalar. O Enem é a principal porta de entrada para o ensino superior no país e dá acesso a programas como Sisu, ProUni e Fies. Em Brasília, Claudimário Carvalho.
2: E as inscrições para o Enem seguem abertas até o dia 5 de junho pela página do participante. O prazo também vale para solicitações de atendimento especializado.
1: Alunos da rede pública têm inscrição pré-preenchida, mas precisam complementar os dados, como local de prova e língua estrangeira.
2: O exame já tem data marcada e será aplicado nos dias 8 e 15 de novembro.
1: E um lembrete para estudantes do programa PEDMEIA que concluírem o ensino médio esse ano.
2: Além de não pagarem a taxa de inscrição, aqueles que participarem dos 2 dias de prova vão receber um incentivo extra de R$200.
1: O pagamento vai ser efetuado na mesma conta bancária utilizada para o recebimento das demais parcelas do programa.
2: Para mais informações, acesse enem.inep.gov.br/participante.
1: A Procuradoria da Fazenda Nacional vai passar a cobrar, de forma unificada, as empresas que deixam de pagar o FGTS mensal dos funcionários.
2: Somando toda essa dívida ativa no país, o valor...

0: a gestão dessa cobrança era compartilhada com a Caixa Econômica Federal. Hoje, a dívida ativa do FGTS no país é de mais de 66 bilhões de reais. O objetivo de unificar a cobrança é reduzir a burocracia para as empresas, facilitando o pagamento e garantindo que os valores devidos cheguem ao trabalhador. Como explica o Procurador-Geral Adjunto de Gestão da Dívida Ativa da União e do FGTS, Theo Lucas Borges.
1: A gente já vê um aumento muito expressivo da recuperação dos créditos do FGTS e a nossa perspectiva com essa migração é que esse valor continue crescendo, porque a gente vai imprimir um ritmo muito maior nessa cobrança e a facilitação da forma de pagamento e negociação deve contribuir significativamente para o incremento do valor recuperado.
0: O FGTS funciona por meio de contas vinculadas ao contrato de trabalho. No início de cada mês, os empregadores precisam depositar o equivalente a 8% do salário de cada funcionário. Quando esses pagamentos deixam de ser feitos, entram na dívida ativa e passam a ser cobrados pela União. Até o fim do ano, uma nova função vai mostrar diretamente ao trabalhador se ele tem créditos a receber, como disse o Procurador-Geral Adjunto de Gestão da Dívida Ativa da União, Theo Lucas Borges.
1: O crédito do FGTS não pertence à fazenda pública, pertence ao empregado, pertence ao trabalhador. Só que hoje ele tem dificuldade de saber que crédito ele tem. Nós vamos disponibilizar um canal exclusivo no portal Regularize para que qualquer brasileiro entre e verifique se tem créditos de FGTS que são de sua titularidade e estejam sendo cobrados. E nós vamos notificar esse trabalhador todas as vezes que nós recuperarmos crédito que pertence a ele.
0: As empresas que queiram consultar e regularizar os débitos devem acessar o portal de serviços da Procuradoria. O endereço é o regularize.pgfn.gov.br. A expectativa é que o processo agora seja mais ágil, levando em média 6 minutos. Reportagem Graziela Mendonça.
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3: Facilitar o acesso dos cidadãos aos serviços públicos de forma rápida, segura e ainda com economia para os cofres públicos e para a população.
4: Esses são os impactos do Conecta.gov.br, que promove troca automática de informações entre os sistemas do governo do Brasil.
3: Desde que foi criado, em 2020, o programa já acumula 15 bilhões de reais em economia.
4: E tem evitado que usuários enfrentem uma verdadeira peregrinação para emitir certidões e documentos.
5: Com conectagov.br, as pessoas não precisam perder tempo nem dinheiro para buscar informações ou documentos em diferentes órgãos públicos. Não é necessário passar horas e horas indo de órgão em órgão se os registros estiverem integrados no conectagov.br, programa que possibilita a troca de dados dentro do governo. O secretário de Governo Digital do Ministério da Gestão e da Inovação em Serviços Públicos, Rogério Mascarenhas, explica como a integração das bases facilita a vida de quem precisa do benefício.
6: A gente usa, por exemplo, para efeito do passe interestadual para pessoa com deficiência, a gente utiliza, né, a base do CadÚnico, integra com o CPF, integra com a informação dela lá no CadÚnico, no BPC, para você franquear a passagem daquela pessoa. Então, tudo isso hoje é tudo feito por uma integração. A gente já consegue fazer essa integração para que a pessoa tenha uso aí do serviço.
5: Se a pessoa for se inscrever num concurso público e já estiver registrada no Cadastro Único, por exemplo, a isenção da taxa de inscrição é aplicada automaticamente. Foi assim nas duas edições do Concurso Público Nacional Unificado. O conectagov.br agrega, por exemplo, bancos de dados do Bolsa Família, Cadastro Nacional da Agricultura Familiar, Receita Federal, cadastros ambientais, registro de veículos, infrações de trânsito e muitos outros. Nos últimos 3 anos, já são mais de 13 bilhões de reais de economia para os cofres públicos e para a população. Desde a criação do conectagov.br, em 2020, o valor chega a 15 bilhões. Esse cálculo estima o gasto que a população teria com deslocamento e ausência de trabalho e a economia na administração pública caso os dados não fossem integrados. De acordo com o secretário Rogério Mascarenhas, a meta agora é ampliar a adesão dos municípios e estados ao programa. O conectagov.br está disponível em todas as regiões do Brasil.

0: Brasil, com participação de 22 estados e 15 municípios. Reportagem Carlos Oliveira.
1: A Receita Federal recebeu mais de 44 milhões e 300 mil declarações de imposto de renda sobre pessoa física 2026.
2: O resultado supera a expectativa inicial de 44 milhões, um recorde para a entrega dentro do prazo que se encerrou na última sexta-feira.
1: A declaração pré-preenchida alcançou a maior participação, com quase 60% das declarações.
2: E a Receita alerta que o contribuinte que não entregou a declaração dentro do prazo deve providenciar o envio e quanto antes. A multa por atraso ou não entrega é de no mínimo R$ 165,74.
1: Mais de 1 milhão e 500 mil moradores do Pará e do Amapá passam a contar com internet de melhor qualidade.
2: Foi inaugurada hoje a Infovia 03, nova rota de fibra ótica da Amazônia, que integra o programa Norte Conectado, coordenado pelo Ministério das Comunicações.
1: Com cerca de 800 quilômetros de cabos instalados no leito dos rios amazônicos, a nova Infovia cria um corredor digital entre os dois estados e amplia a capacidade de conexão para escolas, hospitais, órgãos de segurança pública, comércios e residências.
2: A tecnologia também reduz falhas no serviço e aumenta a velocidade da internet oferecida à população.
1: E essas foram as notícias do Governo do Brasil.
2: Com a realização da Secretaria de Comunicação Social da Presidência da República.
1: Com produção da empresa Brasil de Comunicação.
2: Fique agora com as notícias do Poder Judiciário e do Congresso Nacional. Boa noite.
1: Uma boa noite, até amanhã.
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5: STF determina que a União apresente em 90 dias plano de desocupação da terra indígena Cachoeira Seca, no Pará.
6: STJ entende que ex-policial que sofreu ataque homofóbico ao postar foto com o namorado tem direito à indenização.
5: TST faz campanha para garantir o acesso seguro ao primeiro emprego.
6: Boa noite, eu sou Marcelo Della Libera.
5: E eu, Marcela Luiza.
6: O presidente do Supremo Tribunal Federal, ministro Edson Fachin, deu prazo de 90 dias para que a União apresente um plano de desocupação da terra indígena Cachoeira Seca, no Pará.
5: Segundo o processo, apesar de passados 10 anos da homologação da terra indígena, a retirada dos invasores não foi realizada. Pelo contrário, a situação se agravou com novas invasões, expansão do desmatamento e avanço de atividades garimpeiras.
6: O governo federal também deve criar um comitê de monitoramento externo para proteção territorial, a regularização fundiária e a atenção à saúde dos povos indígenas isolados e de contatos recentes.
5: A União ainda precisa apresentar em até 15 dias um cronograma atualizado do plano de trabalho para a criação do Parque Nacional Tanaru. A área fica em Rondônia, na fronteira com a Bolívia, e será destinada à preservação da memória do povo Tanaru.
6: Ex-policial que sofreu ataque homofóbico após publicar foto com o namorado em rede social terá direito à indenização.
5: A decisão é do STJ. Fátima Uchoa.
7: O homem publicou no Facebook uma foto beijando o namorado depois da cerimônia de formatura como soldado da Polícia Militar do Distrito Federal. Após mensagens homofóbicas, o ex-policial deixou a carreira militar e pediu reparação moral contra o autor da ofensa. Ao reformar sentença que fixou indenização de R$ 1.850, o Tribunal de Justiça do DF considerou não haver justificativa para a condenação. Já no STJ, a terceira turma estabeleceu os danos morais em R$ 10.000, avaliando que, embora os comentários ofensivos não se enquadrem nos tipos penais clássicos dos crimes contra a honra, o conteúdo e o contexto em que foram proferidos violam direitos da personalidade. A relatora foi a ministra Nancy Andrighi.
6: Aprendizagem é a palavra-chave da campanha do TST para garantir o acesso ao primeiro emprego.
5: Com o slogan Vida de Aprendiz, começar certo faz toda a diferença. A ideia é mostrar que estudo e trabalho devem seguir juntos. Mila Amaral.
8: Com foco na geração Z e no setor empresarial, a campanha mostra que é possível entrar no mercado de trabalho de forma segura, com todos os direitos garantidos e sem abandonar os estudos. A programação faz parte das ações desenvolvidas pelo Programa de Erradicação do Trabalho Infantil e de Estímulo à Aprendizagem, em alusão ao Dia Mundial contra o Trabalho Infantil, realizado em 12 de junho. Com a campanha, a Justiça do Trabalho visa conscientizar jovens e crianças sobre a importância da garantia do primeiro emprego, por exemplo.
6: A propaganda eleitoral no rádio, na televisão e na internet só começa em 16 de agosto.
5: Mas a partir de 5 de julho, os pré-candidatos já podem fazer a chamada propaganda intrapartidária. Estevam Furtado.
9: Esse tipo de divulgação é permitido apenas dentro dos partidos, durante as prévias e convenções, que neste ano acontece entre 20 de julho e 5 de agosto. O objetivo é apresentar nomes que vão disputar a indicação da legenda para as eleições. Quem descumprir as regras pode ser multado em valores que variam de 5 a 25 mil reais.
6: Justiça Federal condena poder público a recuperar o complexo histórico de Fordilândia, no Pará.
5: A ação foi movida pelo MPF, Amanda Nascimento.
10: O local foi construído em 1927 pelo empresário norte-americano Henry Ford para a exploração de borracha na Amazônia. Mas depois do fim do projeto, em 1945, as terras e benfeitorias passaram para o governo brasileiro, mas o complexo ficou abandonado. E agora, para garantir a preservação do que restou de Fordilândia, a Justiça Federal determinou a criação de um plano de recuperação e conservação para os imóveis e ruínas e a regularização das terras do distrito, que devem ser realizados de forma solidária pela União, IFAM, Governo do Pará e Município de Aveiro, sob pena de multa diária de 5 a 10 mil reais.
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6: Boa noite.
5: E até amanhã.
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12: Eu sou Paula Groba.
13: E eu sou Ricardo Nakaoka.
12: E estes são os destaques de hoje do Jornal do Senado, que começa agora.
13: O Congresso analisa propostas que buscam reduzir desigualdades raciais expostas em atlas da violência.
12: Parlamentares defendem ação contra facções, mas alertam para a soberania do Brasil.
13: Inteligência artificial e desinformação desafiam eleições de 2026, segundo especialistas.
12: Boa noite.
13: Boa noite.
12: 3 em cada 4 vítimas de homicídio no Brasil são negras. O dado por si só revela a dimensão da desigualdade apontada pelo Atlas da Violência 2026. O levantamento mostra que pretos e pardos são as principais vítimas da violência letal no país e também a maioria das mulheres assassinadas dentro de casa.
13: No Congresso, propostas buscam financiar políticas de reparação e promoção da igualdade racial. A repórter Marcela Diniz tem os detalhes.
14: O Atlas da Violência 2026 revela que 77% das pessoas assassinadas são pretas ou pardas e 67,5% das vítimas de feminicídio também. Para a doutora em filosofia e professora Catiúcia Ribeiro, os dados devem ser entendidos numa perspectiva histórica, a que leva em conta que o racismo é um princípio organizador da violência estatal e social no Brasil e que isso é herança direta dos quase 4 séculos de economia escravocrata. Catiúcia cita o Fundo de Promoção da Igualdade Racial em debate no Senado e a PEC da Reparação em análise na Câmara como contribuições que o Congresso pode dar na reparação dessas disparidades raciais.
15: Que não haverá paz enquanto a maior parte da população desse país estiver submetida à subalternização econômica e à violência física. Colocar esses projetos como prioridade é demonstrar que o parlamento está disposto a sair da retórica e passar para uma ação concreta de reconstrução do Brasil.
14: O autor da PEC que institui o Fundo de Promoção da Igualdade Racial é o senador Paulo Paim, do PT do Rio Grande do Sul.
16: O racismo estrutural ainda define o destino de milhões de brasileiros e brasileiras. É por isso que precisamos ter um instrumento concreto, permanente e com financiamento garantido para enfrentar essas desigualdades históricas.
14: A criação do Fundo de Promoção da Igualdade Racial foi proposta há 10 anos. Desde março de 2023, a PEC aguarda designação de novo relator.
12: A senadora doutora Eudócia, do PSDB de Alagoas, defendeu a criação de uma comissão parlamentar mista de inquérito, a CPMI BMG Master, para investigar supostas irregularidades no sistema de crédito consignado do INSS e a atuação de instituições financeiras envolvidas.
13: Ela afirmou que há indícios de um esquema que precisa ser apurado nas instâncias adequadas. A senadora anunciou a coleta de assinaturas para viabilizar a instalação da CPMI e pediu apoio dos parlamentares para a iniciativa.
12: E o senador Confúcio Moura, do MDB de Rondônia, comemorou acordos entre a FUNAI e o INCRA para regularizar áreas ocupadas por produtores rurais do estado. Segundo o parlamentar, a medida beneficia famílias que vivem há décadas em regiões classificadas como áreas de interesse indígena.
13: Confúcio afirmou que muitos produtores de Rondônia enfrentavam dificuldades para obter crédito rural e regularizar propriedades por causa da indefinição fundiária. O senador destacou a atuação conjunta de parlamentares, prefeitos, técnicos do INCRA e representantes da FUNAI na construção dos acordos.
17: Então esse pessoal estava uma aflição, sem crédito, trabalhando na unha, tirando leite, plantando café, plantando cacau, fazendo suas pastagens. Está lá dentro dessas áreas há muito tempo. Mas aí conversamos aqui, vem há uns 2 anos trabalhando, a FUNAI entendeu isso, o INCRA foi maravilhoso em apresentar os mapas.
12: 2026 será um ano de eleição marcada pela inteligência artificial e pela disputa de narrativas nas redes sociais. O desafio será garantir que a tecnologia não comprometa a confiança do eleitor.
13: Faltando 2 meses e meio para o início da propaganda eleitoral gratuita de 2026, o Conselho de Comunicação Social do Congresso debateu as regras para as campanhas políticas na internet e os riscos do uso de ferramentas de IA. A repórter Patrícia Oliveira traz as informações.
18: Em março, o TSE editou as novas regras sobre o uso de IA na propaganda eleitoral, nas postagens de conteúdo político e a responsabilidade das plataformas digitais na recomendação e moderação desse conteúdo. Maria Paula Almada, especialista em tecnologia digital, destacou a dificuldade da população em geral em diferenciar conteúdos reais dos gerados por inteligência artificial.
19: Apenas 27% dizem conseguir identificar fake news com facilidade. É difícil até para os especialistas identificarem o que é verdade e o que é manipulado.
18: Para os debatedores, o maior desafio é combater a desinformação, garantindo a liberdade do eleitor ao exercício do voto e a proteção do processo eleitoral. O advogado e professor Diogo Reis cobrou a participação do legislativo.
20: Talvez uma revisão das leis que é do tempo do Orkut e para a legislação atual, considerando o cenário de inteligência artificial generativa, redes sociais extremamente dinâmicas.
18: Nenhuma plataforma digital avaliada no Índice de Transparência de Redes Sociais oferece condições significativas de acesso a dados de anúncios, inclusive de conteúdo político eleitoral.
12: E a decisão de enquadrar o PCC e o Comando Vermelho como organizações terroristas pelo governo dos Estados Unidos abriu uma nova discussão no Senado sobre o enfrentamento ao crime organizado.
13: Parlamentares defendem medidas mais rígidas para combater o financiamento das facções, mas alertam que a cooperação internacional não pode comprometer a soberania e a autonomia das instituições brasileiras. Repórter Marcela Cunha.
21: Para o senador Sérgio Moro, do PL do Paraná, a decisão pode facilitar o bloqueio de bens das facções no exterior e ampliar a cooperação internacional contra o crime organizado.
22: Uma vitória diplomática para o Brasil. Essa classificação vai ter um impacto principalmente na facilitação do congelamento dos ativos, ou seja, dos bens dessas organizações terroristas que muitas vezes são mantidas no exterior.
21: Já o presidente da Comissão de Relações Exteriores e Defesa Nacional, senador Nelsinho Tradi, do PSD de Mato Grosso do Sul, afirmou que toda medida que ajude a melhorar a segurança pública será apoiada, mas defendeu que o Congresso discuta os limites da decisão para evitar interferência externa.
23: Ninguém aqui quer passar a mão em cima de cabeça de bandido. Agora, usar esse mecanismo para poder ferir a soberania nacional, isso nós não vamos também aceitar e não vamos admitir. emitir.
21: Nelsinho Tradi informou que pretende promover uma discussão sobre o assunto na Comissão de Relações Exteriores e Defesa Nacional e na Comissão Mista de Controle da Atividade de Inteligência. O tema já passou pelo Senado durante a análise do projeto Antifacção, que endurece o combate a organizações criminosas. Na ocasião, os senadores discutiram a tentativa de equiparar facções e milícias a organizações terroristas, mas a proposta não foi aprovada.
0: A partir de hoje, o conteúdo da Rádio Senado ganha um novo espaço para chegar ao público. Entrevistas, debates e as principais notícias produzidas pela emissora passam a estar disponíveis em uma playlist exclusiva no canal da TV Senado no YouTube.
13: Os internautas poderão acompanhar quadros do programa Conexão Senado e também do Jornal do Senado, exibido diariamente na Voz do Brasil. O repórter Rodrigo Rezende conta os detalhes.
1: Perdeu alguma entrevista do programa Conexão Senado ou quer indicar algum conteúdo do programa para um amigo? Ou quem sabe ouvir novamente com mais atenção o Jornal do Senado transmitido durante a Voz do Brasil. Agora você pode acessar esses e outros conteúdos da Rádio Senado em uma playlist exclusiva no canal do YouTube da TV Senado. Fernanda Nardelli, coordenadora de distribuição da Rádio Senado, ressalta que a presença da emissora no canal da TV Senado, que tem mais de 1,8 milhão de inscritos, é mais uma forma de disseminação de conteúdos do Senado para os cidadãos brasileiros, além de demonstrar a integração dos veículos de comunicação do Senado Federal.
2: Eu falo assim que é um jogo de ganha-ganha, né? A rádio vai ganhar em alcance, a TV vai ganhar na variedade de conteúdo e, assim, o nosso principal objetivo, claro, o cidadão vai ganhar tendo mais acesso aí a outros programas, outros formatos.
1: Gesiel Carvalho, apresentador do programa Conexão Senado, destaca que a iniciativa de postagem dos cortes dos quadros e entrevistas no YouTube irá facilitar a vida do cidadão e contribuir com o compartilhamento dos materiais.
3: Facilita muito também a vida do ouvinte que quer espalhar o nosso conteúdo e até compartilhar o Conexão do Dia se ele perdeu alguma coisa.
1: Para acessar todo esse conteúdo, basta ir até youtube.com/tvsenado, clicar na guia Playlists e localizar Rádio Senado.
13: Com edição de Paula Groba e trabalhos técnicos de João Lira, o Jornal do Senado fica por aqui. Acompanhe agora as notícias da Câmara dos Deputados. Boa noite.
0: Boa noite e até amanhã.
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25: Avança entre os deputados discussão sobre redução da maioridade penal.
26: Projeto inclui tratamento do câncer infantil em cursos nas áreas de saúde.
25: Comissão aprova novas categorias de reserva de vaga em estacionamento.
26: Boa noite. Comissão aprova aumento do número de vagas de estacionamento reservadas para pessoas com deficiência e para idosos com mais de 80 anos. A repórter Daniele Lessa tem as informações.
27: A Comissão de Desenvolvimento Urbano da Câmara dos Deputados aprovou o projeto que amplia a reserva de vagas em estacionamentos para pessoas com deficiência e faz ajustes nas regras para vagas reservadas aos idosos. Atualmente, a legislação garante pelo menos 2% das vagas para veículos que transportem pessoas com deficiência e 5% para pessoas idosas, tanto em estacionamentos públicos quanto privados. Com a aprovação do projeto, o percentual para pessoas com deficiência passa para no mínimo 3% do total de vagas, respeitando as normas de acessibilidade, como espaço adequado para a circulação de cadeira de rodas. No caso das pessoas idosas, o texto mantém o percentual mínimo de 5% das vagas, mas cria uma regra específica para estacionamentos com mais de 100 vagas. Nesses casos, deverá haver pelo menos uma vaga exclusiva para pessoas com 80 anos ou mais, posicionada de forma a garantir maior comodidade. Para o relator da proposta, deputado Saulo Pedroso, do PSD de São Paulo, o aumento no número de vagas deve acontecer junto com o respeito às normas de acessibilidade, inclusive nos estacionamentos privados.
28: Não só nos espaços públicos, nos espaços privados também. Teve até uma certa resistência em relação aos empreendimentos privados, mas a gente precisa conscientizar todo mundo que eles precisam de uma atenção especial, né, que é merecida e que a possibilidade que a gente tenha aí vagas disponíveis que atendam com qualidade e com tamanho adequado dentro da norma é fundamental para que o dia a dia das pessoas com deficiência seja um dia a dia comum como o nosso.
27: A proposta que aumenta o número de vagas de estacionamentos reservadas para pessoas com deficiência e para idosos com mais de 80 anos altera o Estatuto da Pessoa com Deficiência, o Estatuto da Pessoa Idosa e a Lei de Acessibilidade. E agora será analisada nas comissões de Viação e Transportes e de Constituição e Justiça. Da Rádio Câmara de Brasília, Daniele Lessa.
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5: Saúde.
25: Avança na Câmara projeto aprovado que inclui o tratamento do câncer infantil em conteúdo de cursos de saúde. Acompanhe na reportagem de Luiz Cláudio Canuto.
6: A Comissão de Educação aprovou o projeto que inclui a oncologia pediátrica como tema a ser tratado nas disciplinas dos cursos das áreas de saúde. A exigência seria incorporada à Política Nacional de Atenção à Oncologia Pediátrica. O projeto é do deputado Eduardo da Fonte, do PP de Pernambuco. E o texto foi aprovado com mudanças propostas pelo relator, deputado Dr. Fernando Máximo, de Rondônia. Máximo explicou que a criação e a alteração do currículo dos cursos são atribuição do Conselho Nacional de Educação. Por isso, em vez de prever uma disciplina, o projeto trata o tema como conteúdo. Para ele, a mudança resolve o impedimento de mudar o currículo ao incluir a matéria como um tema transversal.
28: Porque nós sabemos que hoje o câncer infantil tem acometido milhões de crianças Brasil afora e tem levado à morte muitas delas, e um dos problemas sérios que nós temos é o diagnóstico tardio. Muitas das vezes, se a gente consegue diagnosticar numa fase mais preliminar o tumor, numa fase mais inicial, a gente acaba conseguindo tratar e curar totalmente a criança. Mas quando esse diagnóstico é feito tardiamente, infelizmente, às vezes tem metástase para outros órgãos, tem mais dificuldade de diagnosticar e de tratar.
6: Pelo texto aprovado, os cursos em funcionamento teriam prazo de 12 meses a partir da entrada em vigor da lei para adaptar os currículos. A proposta vai ser analisada em caráter conclusivo pela Comissão de Constituição e Justiça. Para virar lei, precisa ser aprovada pela Câmara e pelo Senado. Da Rádio Câmara de Brasília, Luiz Cláudio Canuto.
5: Segurança Pública.
26: Relator conclui a leitura de parecer que une propostas sobre a redução da maioridade penal. A repórter Silvia Munhato acompanhou a reunião da Comissão de Constituição e Justiça da Câmara, em que o tema foi discutido.
7: As três propostas de emenda à Constituição que reduzem a maioridade penal no Brasil de 18 para 16 anos avançaram na Comissão de Constituição e Justiça da Câmara. O relator, deputado Coronel Assis, concluiu a leitura do seu relatório favorável à mudança e foram concedidas vistas aos textos. Os pedidos de vistas pelos deputados permitem que as propostas sejam discutidas e votadas após duas sessões do plenário. Os deputados que se opõem à mudança tentaram barrar o avanço por meio de requerimento de retirada de pauta, mas ele foi rejeitado por 42 votos a 7. A deputada Talíria Petrone, do PSOL do Rio de Janeiro, disse que os adolescentes que cumprem medidas socioeducativas representam menos de 2% do total de pessoas cumprindo penas.
8: Quando nós olhamos os indicadores de reincidência no socioeducativo, eles estão em torno de 13%, aqueles que voltam a cometer infrações. Quando nós olhamos para o sistema prisional, que o Supremo já disse que é um estado inconstitucional de coisas, nós vemos que há uma reincidência de quase 50%.
7: Já o deputado Kleber Verde, do Maranhão, defendeu a redução da idade.
9: Até diante de vários crimes praticados no nosso país por adolescentes, infelizmente, delinquentes, que precisam entender que uma vez envolvidos em crime, ele vai pagar por isso. Ele não pode ficar impune.
7: O deputado Coronel Assis disse que as propostas sobre a redução da maioridade penal são admissíveis perante o regramento jurídico atual. Segundo ele, a Convenção da ONU dos Direitos da Criança veda apenas penas cruéis, degradantes, prisão perpétua ou morte para crimes cometidos por menores de 18 anos. Mas ele retirou de uma das propostas dispositivos que concediam às pessoas maiores de 16 anos direitos como de casar e celebrar contratos, além de tornar o voto obrigatório. O relatório se alinha à proposta feita pelo deputado Capitão Alden, do PL da Bahia, que fala em responsabilidade penal para maiores de 16 e até 18 anos nas hipóteses de crimes hediondos e outros crimes graves, mas exige uma avaliação individualizada sobre a compreensão do jovem em relação ao crime cometido e assegura a separação entre jovens e adultos durante a execução da pena. Atualmente, jovens maiores de 16 anos que cometem infrações graves cumprem medidas socioeducativas de internação por no máximo 3 anos. Caso as propostas sejam aprovadas na CCJ, elas terão seu mérito analisado por uma comissão especial. Da Rádio Câmara de Brasília, Silvia Minhato.
10: Trabalho.
11: A Comissão de Trabalho da Câmara aprovou o retorno da assistência sindical obrigatória em rescisões de trabalho, alterando a reforma trabalhista. O texto ainda precisa ser avaliado por outras instâncias, como explica a repórter Emanuele Brasil.
14: A Comissão de Trabalho da Câmara dos Deputados aprovou proposta que retoma a obrigatoriedade da assistência sindical para validar a rescisão de contratos de trabalho de empregados com mais de 1 ano de serviço. A medida, que altera a consolidação das leis do trabalho, reverte uma das principais mudanças da reforma trabalhista de 2017, que havia tornado a homologação facultativa. O texto foi aprovado com mudanças sugeridas pelo relator, deputado Bongás, do PT do Rio Grande do Sul. O parecer restabelece que o instrumento de rescisão ou recibo de quitação só terá validade se firmado com a assistência do sindicato da categoria ou, na ausência deste, de uma autoridade do Ministério do Trabalho e emprego, sem custos para o trabalhador. Segundo Bongás, a mudança visa corrigir um desequilíbrio na relação entre empregado e empregador no momento do término do contrato.
15: Quando a reforma trabalhista foi votada, eu votei contra, o sindicato foi afastado e o trabalhador ia com o patrão, ou da RH, e aí quando o cálculo era feito, muitas vezes era lesado, roubava um direito do trabalhador. Naquele momento, o sindicato precisaria estar junto. E esse projeto, ele exatamente repõe a presença do sindicato na hora da rescisão. O sindicato tem os seus técnicos e os próprios sindicalistas sabem fazer esse cálculo corretamente para nenhum trabalhador ser lesado. E esta votação que nós fizemos, que eu pude ser o relator na Comissão do Trabalho, repõe este direito para o nosso trabalhador. Nenhum trabalhador pode ser lesado.
14: Entre as medidas, o texto estabelece a intervenção sindical prévia como um procedimento necessário para demissões sem justa causa, sejam elas individuais ou coletivas. A proposta também exige que a extinção do contrato por acordo entre empregado e empregador também seja homologada pelo sindicato ou pelo Ministério do Trabalho. Além disso, o texto determina que a cláusula de arbitragem em contratos de trabalhadores com remuneração superior a 2 vezes o teto do INSS só será válida se tiver assistência sindical. A proposta deverá ser votada agora pela Comissão de Constituição e Justiça e depois pelo plenário. Da Rádio Câmara de Brasília, Emanuele Brasil.
10: Agricultura.
26: A comissão aprova a proposta que apoia práticas sustentáveis na agricultura familiar. O repórter José Carlos Oliveira explica as medidas.
16: Duas comissões da Câmara dos Deputados aprovaram um projeto de lei que inclui incentivos a práticas sustentáveis de produção agropecuária na Lei da Agricultura Familiar, que está valendo desde 2006. Se virar em lei, os incentivos de crédito e o apoio às mulheres agricultoras passarão a constar formalmente da Política Nacional da Agricultura Familiar e Empreendimentos Familiares Rurais. Relator na Comissão de Agricultura, o deputado Enderson Pinto, do Pará, explica algumas das práticas sustentáveis previstas no texto.
2: Para recuperação de pastos e solos, por exemplo, que é cada vez mais trabalhar práticas sustentáveis que possam garantir o aumento da produtividade e redução aí nos desmatamentos e também recuperar as áreas degradadas, para nós é fundamental. O projeto ele traz dois viés. O primeiro, para quem faz esse tipo de prática, ele incentiva ou doação financeira, como também acesso ao crédito com juros mais reduzidos.
16: A proposta também foi aprovada na Comissão de Defesa dos Direitos da Mulher, sobretudo em relação às linhas especiais de crédito rural destinadas às agricultoras, como ressalta Enderson Pinto.
2: Ele traz algo mais diferenciado ainda para as mulheres rurais, ou seja, as mulheres que também vivem do setor agropecuário, terem acesso a um financiamento com juros ainda mais baixos, porque hoje, de forma geral, há sim essa discrepância ainda nessa questão da equidade, nesse tratamento entre os gêneros, e isso é uma preocupação.
16: O projeto de apoio a práticas sustentáveis na agricultura familiar já foi aprovado pelo Senado e depende apenas da aprovação final das comissões de Finanças e Tributação e de Constituição e Justiça da Câmara. Da Rádio Câmara de Brasília, José Carlos Oliveira.
10: Meio Ambiente.
25: A comissão aprova projeto que incentiva a reciclagem e gera desconto nas contas de luz e água. A repórter Júlia Lopes nos conta como vai funcionar.
12: O Brasil produz mais de 77 milhões de toneladas de lixo por ano e cerca de 40% desse total ainda é destinado a lixões em todo o país. Para incentivar a reciclagem e enfrentar esse problema, a Comissão de Desenvolvimento Urbano da Câmara dos Deputados aprovou uma proposta apresentada pela deputada Fernanda Pessoa, do Ceará. O projeto de lei cria o programa Recicla Clash, que prevê a concessão de um tipo de cashback ou crédito financeiro para pessoas que realizarem a reciclagem correta de resíduos sólidos. Esse valor poderá ser convertido em descontos nas contas de energia elétrica e de água. O projeto tem como objetivo reduzir o descarte irregular de materiais recicláveis no meio ambiente, promover a educação ambiental e estimular o consumo consciente. A iniciativa também busca fortalecer a participação de cooperativas e catadores de recicláveis, além de incentivar a economia circular. Segundo dados da Associação Brasileira de Resíduos e Meio Ambiente, do total de lixo produzido no país, cerca de 72 milhões de toneladas são coletadas diretamente nas residências. Para se ter uma dimensão desse volume, ele seria suficiente para cobrir aproximadamente 3.400 campos de futebol. De acordo com o texto do projeto, o funcionamento do programa começa com o cadastro do consumidor em uma plataforma digital vinculada à iniciativa. Nesse momento, a pessoa informa seus dados pessoais e associa as contas de água e de energia elétrica. Em seguida, os resíduos recicláveis devem ser levados aos pontos de coleta credenciados como cooperativas de reciclagem, ecopontos ou estabelecimentos parceiros. Na entrega, o material é pesado e registrado no sistema, gerando uma pontuação proporcional ao volume e ao tipo de resíduo reciclado. Essa pontuação acumulada é então convertida em crédito financeiro, garantindo descontos diretos nas contas de água e de luz. Após a regulamentação pelo governo federal, a gestão do programa ficará sob responsabilidade do Ministério do Meio Ambiente, em parceria com as Agências Nacionais de Energia Elétrica, a ANEEL, e de Águas e Saneamento Básico, a ANA. Para o relator da proposta, deputado Cobalcini, do MDB de Santa Catarina, a medida, que já é adotada em outros países, traz benefícios tanto para a população quanto para o meio ambiente.
17: Será importantíssimo para o Brasil, porque premia, né, quem recicla, vai receber um valor como prêmio, e premia o meio ambiente, porque nós daremos o destino correto para todo o lixo, especialmente o lixo reciclado.
12: O projeto, que busca ampliar a reciclagem correta por meio de descontos nas contas de água e luz, segue agora para análise na Comissão de Minas e Energia. Da Rádio Câmara de Brasília, Júlia Lopes.
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10: Educação.
26: Comissão aprova tratamento diferenciado para estudantes com mandatos em entidades representativas. A repórter Mônica Tati nos conta como serão as regras.
0: Universitário que exerce mandato em entidade estudantil poderá ter tratamento diferenciado na sua instituição de ensino. É o que prevê projeto em análise na Câmara dos Deputados, que estabelece métodos específicos para controle de rendimento e frequência dos estudantes que atuam em entidades representativas como a UNE, as Uniões Estaduais de Estudantes e os DCEs, os Diretórios Centrais dos Estudantes. O relator na Comissão de Educação da Câmara, o deputado Pedro Quizai, do PT de Santa Catarina, destaca a importância de garantir mecanismos que permitam que os estudantes possam conciliar seus estudos com a participação na política. Pedro Quizai explica que o projeto garante que os estudantes que compareçam a eventos oficiais, como assembleias ou congressos, possam recuperar as avaliações e o conteúdo das disciplinas em outro momento.
1: E não seja prejudicado porque está exercendo o direito à cidadania, à organização estudantil e à defesa dos direitos dos estudantes. Isso é muito importante porque reconhece, de um lado, a importância da escola, da educação, da sala de aula, da avaliação, mas ao mesmo tempo legitima e fomenta e apoia a organização estudantil, porque isso produz liderança e cidadania.
0: A proposta que prevê tratamento diferenciado para os universitários que possuem mandato em entidade estudantil ainda vai ser votado pela Comissão de Constituição e Justiça. Se for aprovado sem modificações, pode seguir direto para a sanção do presidente da República. Da Rádio Câmara de Brasília, Mônica Tati.
25: Termina agora o Jornal Câmara dos Deputados, produzido pela Rádio Câmara. O programa teve trabalhos técnicos de Wellington Teles e apresentação de Luciana Vieira e Tércia Guimarães. Boa noite para você.
26: Uma boa noite. Você fica agora com as notícias do Tribunal de Contas da União.
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1: Uma ótima noite para você sintonizado Educativa FM 101,9, conectada com Campinas. Começamos mais uma edição do programa Love Songs, o mais puro romantismo para você recordar e também se emocionar. Na sua companhia, Deco Lopes. Abrimos o programa de hoje com o dueto de Barbra Streisand e Barry Gibb. Vamos ouvir What a Kind of Fool. Boa noite.

0: E fechamos esta primeira hora da programação com Barry White. Nós ouvimos Just the Way You Are. Ouvimos antes Kenny Rogers, She's Believe Me. Daqui a pouco voltamos com mais músicas para você.
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0: Estamos de volta a Love Songs Educativa FM 101,9, na sua companhia, Deco Lopes. Seguimos agora ao som de Babyface. Vamos ouvir Lovers. Boa noite.